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0: No Bailão Sertanejo é só sucessos. Agora, um rápido intervalo e a gente volta em instantes.
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Muita música no Bailão Sertanejo. A gente faz um breve intervalo e

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1: 10h29.
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2: Olá, gente, boa noite. Sejam todos bem-vindos a mais uma edição do Back in Time. Aqui você vai recordar canções que marcaram época. É o Back in Time tocando na sua emoção e fazendo a sua noite muito mais gostosa. Venha com a gente. Começamos com esta linda canção. Pepeu Gomes, Mil e Uma Noites de Amor.

No melhor do flashback, ouvimos Fábio Júnior, Senta Aqui, Barbara Zinga, What a Wonderful World. O Back in Time faz mais uma pausa. Não saia da sintonia.

tocando as músicas que você gosta de ouvir. Boa noite para você que está ligado no Back in Time. Brad, The Guitar Man.

Nosso boa noite para você que está ligado com a gente. Aqui você recorda as canções que marcaram para sempre. É o Back in Time na sua noite.

Nesse bloco ouvimos no Back in Time, Vando, Chora Coração, Sandra de Sá, Solidão. Vem aí mais um intervalo, o Back in Time volta daqui a pouco. Até já.

0: Você ouviu no Back in Time, Dani Carlos, Coisas que Eu Sei, Daniela Mercury, Meu Plano. Vamos fazer uma pausa para o intervalo e daqui a pouco estaremos de volta com o Back in Time. 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
2: 11:31.

excelente noite para você. Aqui você recorda os maiores sucessos de todos os tempos. Cazuza, o tempo não faz.

0: Obrigado.
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No Back in Time, só as melhores. Ouvimos Boyzone, All That I Need, Black Sabbath, Changes. Vamos ao intervalo rápido e o Back in Time já já estará de volta.

Estamos de volta tocando as canções que você gosta de ouvir. Débora Blando, Somente o Sol.

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3: Meia-noite, 59.
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3: 1:31.

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2: Alvorada 1:59.

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2: Alvorada! 2:57.

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2: Alvorada 3:53. 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
3: Olá, sejam muito bem-vindos ao Acarte Notícias. Hoje, segunda-feira, 15 de junho, e eu sou a Marilis Pequeno. A partir de agora, você acompanha os principais acontecimentos de Santa Catarina, além de informações de utilidade pública e os temas que fazem diferença na vida dos catarinenses. Vamos aos destaques.
4: Brasil estreia na Copa do Mundo com empate sobre o Marrocos, mas o torneio não é feito só dos resultados nas quatro linhas. Eu te conto histórias de catarinenses no Mundial.
5: Saúde Pública Estadual recebe investimentos do governo federal e novos equipamentos hospitalares para agilizar o atendimento.
6: Educandário de São José do Cedro recebe reconhecimento pela educação pública de qualidade.
7: Número de trabalhadores com mais de 60 anos cresce 53% em 10 anos, mas a maioria atua na informalidade.
8: Governo federal suspende regras para a comercialização de morangos. Deputado afirma que exigências estavam prejudicando os pequenos produtores e aumentando custos no campo.
9: Segunda-feira com baixas temperaturas em Santa Catarina, com tempo firme no Grande Oeste e maior nebulosidade no leste catarinense.
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3: Além dos gols e resultados, o Mundial de Futebol também é feito de histórias, curiosidades e bastidores. E é justamente esse olhar que a jornalista Melina Calduro traz aos ouvintes do Acaerte Notícias. Direto dos Estados Unidos, ela acompanha de perto a competição. Quais são os destaques de hoje, Melina?
4: Oi, Amarilis. Bom, falando aqui dos Estados Unidos, eu acompanhei nesse final de semana o primeiro jogo da seleção brasileira contra o Marrocos. Valeu muito a pena estar aqui, vivenciar essa abertura. Infelizmente, o resultado não foi o que a gente queria. A gente esperava a vitória, mas o Mundial, ele não é só futebol. Fora do campo, o que eu percebi que foi mais relevante, a quantidade de estrangeiros vestindo a camiseta da seleção brasileira. No meu entorno, tinham chineses, mexicanos, americanos, todos eles, claro, né, esperando o Neymar. Outro nome bastante visto, estampados nas camisetas, foi o do nosso Ronaldo Fenômeno. Mas eu encontrei por aqui o Luiz Eduardo da Silva e a Isabela Achar, de Criciúma, estão aqui nos Estados Unidos, vão atrás do Hexa também com a seleção, e eu vou deixar eles contarem essa história da primeira Copa do Mundo deles.
11: A gente planeja essa viagem há 4 anos, então a gente tá muito feliz, vamos ver todos os jogos da fase de grupos, e a gente é muito alta, que o Brasil ganha todos os jogos.
12: Estamos muito, muito felizes de estar aqui, foi um sonho principalmente pra ele, mas pra mim também tá sendo uma realização. Estamos muito animados pra ver o Brasil ganhar, se Deus quiser.
11: A gente chegou ontem, na verdade, em Nova York, vamos passar 8 dias aqui, ir pra Filadélfia, pra assistir o jogo do Brasil também contra o Haiti, e pra Miami também pro terceiro jogo.
4: É um universo bastante diferente. É muito legal encontrar os catarinenses por aqui. Bom, eu volto ao longo da competição trazendo muito mais informações. Eu também vou acompanhar o percurso da seleção brasileira, assim como o Luiz e a Isabela. E eu também espero que o Hexa venha para nós esse desse ano. Um abraço para todo mundo que está nos acompanhando no AKR de Notícias e para ti também, Amarilis. Eu devolvo aí pro estúdio no Brasil.
3: Obrigada, Melina. Imagina a emoção de acompanhar tudo isso aí nos Estados Unidos, ainda mais em uma estreia tão disputada e cheia de expectativa, né? Te espero em breve, hein? Um abraço para você. A educação catarinense tem muitos motivos para comemorar e um deles vem de São José do Cedro. Quem traz os detalhes é a repórter Liange Gatterman, da Rádio Integração de São José do Cedro.
13: Representantes do Tribunal de Contas do Estado de Santa Catarina, entre outras instituições organizadoras do Prêmio Lume, entre elas a Assembleia Legislativa de Santa Catarina, estiveram na Escola de Ensino Fundamental Osni Medeiros Regis, do Distrito de Mariflor, no último dia 11 de junho, para um momento de valorização e reconhecimento do educandário como referência para a mesorregião oeste catarinense. A Escola Estadual do Interior de São José do Cedro foi uma das 12 vencedoras da terceira edição do Prêmio Lume, anunciado no final de 2025, sendo referência em alfabetização a partir de dados do IDEB, Censo Escolar e ICMS Educação.
3: Santa Catarina ganha reforço na saúde pública. O governo federal oficializou a entrega de kits cirúrgicos de última geração para os hospitais do Vale do Itajaí e liberou 10 milhões de reais para a construção de novas unidades básicas de saúde em Itajaí e Barra Velha. Carol Denardi acompanhou a assinatura do repasse dos investimentos e traz os detalhes.
14: Os novos equipamentos hospitalares prometem dar agilidade às cirurgias eletivas. Quem traz os detalhes é a deputada federal Ana Paula Lima, líder do governo na Comissão de Saúde.
15: Nós entregamos os kits cirúrgicos, o combo, para o Hospital Santa Isabel e o Hospital Misericórdia, no Vale do Itajaí, o Hospital Marieta Konder von Hornhausen, na Foz do Rio Itajaí, o Hospital Azambuja, na região de Brusque, e o Hospital do município da Penha, que vão garantir, além do atendimento humano dos profissionais da área da saúde, mas vão garantir, na área da tecnologia, maior eficiência nesse atendimento. Nesse combo cirúrgico, vai garantir maior rapidez, agilidade e eficiência nas cirurgias, principalmente as cirurgias gerais. Na questão dos kits, dos combos para a área de oftalmologia, que é o município de Penha e o município de Blumenau no Hospital Misericórdia, é a eficiência de fazer as cirurgias oftálmicas.
14: O superintendente do Ministério da Saúde em Santa Catarina, Silvio Costa, pontua os valores aplicados e reforça o impacto desse volume de investimentos na vida da população catarinense.
16: Nos três kits cirúrgicos, somados 4 milhões e meio de reais, três kits cirúrgicos, cada um avaliado em 1 milhão e meio de reais, mais 5 milhões de reais para uma UBS Porte 4 em Itajaí e mais 2 milhões para uma UBS Porte 1 em Barra Velha. Qual a importância disso tudo? O povo ser atendido.
3: Daqui a pouco, Rita Sardi comenta a suspensão da regra da comercialização de morangos.
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21: 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Trabalhar depois dos 60 anos tem sido uma realidade cada vez mais comum no Brasil. Em 10 anos, o número de idosos no mercado de trabalho cresceu mais de 50%. O problema é que boa parte dessas pessoas estão em empregos informais, sem carteira assinada e sem direitos trabalhistas. O repórter Marco Aurélio Gomes traz mais informações.
22: Então, Amarilis, os números mostram que os brasileiros estão permanecendo mais tempo no mercado de trabalho. Segundo um estudo da Nexus, nos últimos 10 anos, o número de trabalhadores com mais de 60 anos saltou de 5 milhões e 700 mil para quase 8 milhões e 800 mil pessoas. Hoje, um em cada 4 idosos está trabalhando, o maior índice da série. Mas o dado que mais chama a atenção é outro. Cerca de 53% desses trabalhadores estão na informalidade, sem carteira assinada ou sem garantias trabalhistas, como o 13º, férias remuneradas ou contribuição previdenciária. Para comparação, na população em geral, esse índice é de 38%. De acordo ainda com a Nexus, muitos idosos permanecem ou retornam ao mercado de trabalho para complementar a renda, especialmente após as mudanças nas regras da aposentadoria. Os especialistas avaliam que o aumento da expectativa de vida e a reforma da Previdência também ajudam a explicar esse cenário. A pesquisa também alerta que o envelhecimento da população brasileira exige políticas que ampliem a inclusão dos trabalhadores mais velhos e incentivem empregos formais, garantindo mais segurança e qualidade de vida para quem continua na ativa.
20: Direto de Brasília.
21: Produtores de morango comemoram a suspensão de uma norma federal que, segundo representantes do setor, poderia aumentar custos e dificultar a comercialização da fruta. A repórter Rita Sardi explica o que motivou essa decisão.
23: Olá, Amarilis e ouvintes. Exatamente, Amarilis. O Ministério da Agricultura e Pecuária não revogou oficialmente a portaria, mas, diante de forte pressão política e de produtores, suspendeu as autuações punitivas e abriu discussões para alterar a medida. A portaria gerou polêmica por exigir separação milimétrica de morangos e restrições a formatos. A norma buscava incorporar os regulamentos do Mercosul sobre a identidade e qualidade do morango no país, e frutas na mesma embalagem não poderiam ter diferença superior a 10 milímetros. O deputado federal catarinense Rafael Pezente, do MDB, membro da Comissão de Agricultura da Câmara, apresentou o projeto para assustar esta norma e disse que a pressão surtiu efeito.
24: Eu apresentei um projeto para assustar os efeitos de uma norma bizarra que o governo federal apresentou, e agora o governo voltou atrás. Essa portaria vai ser prorrogada, e até ela valer, a gente vai ter um tempo para conversar com o governo, conversar com os produtores, encontrar uma saída para que os produtores não tenham nenhum prejuízo.
23: Para o nosso ouvinte ter uma ideia, Santa Catarina é o 6º maior produtor de morangos do país, e a cadeia produtiva movimenta cerca de R$100 milhões por ano e reúne aproximadamente 1.500 produtores.
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21: E para começar bem a semana, vamos saber como fica o tempo em Santa Catarina nos próximos dias. A meteorologista da Caerte, Daniele Lima, já está conosco. Olá, Dani.
25: Olá, Amarilis e ouvintes.
9: Nessa segunda-feira, o tempo segue firme com predomínio do sol entre variações de nuvens no Grande Oeste. Já, dos planaltos ao litoral, o céu permanece com muita nebulosidade. Os planaltos ainda registram algumas aberturas de sol, mas na faixa litorânea segue nublado a encoberto e não se descarta alguma chuva fraca e isolada, principalmente no litoral norte. O vento sopra de quadrante sul com chance de rajadas na costa. As temperaturas diminuem em boa parte do estado, devido à chegada de uma massa de ar frio. Nos planaltos e no Vale do Itajaí, as máximas não passam dos 16 graus. Nas demais regiões, os termômetros variam entre 16 e 18 graus. Na terça-feira, o amanhecer será novamente bastante frio, com mínimas abaixo de 14 graus em todo o estado. Há condições para geadas em pontos do oeste catarinense e também na serra, caso a nebulosidade diminua durante a noite. Amanhã, o dia começa com nevoeiros e logo se dissipam, dando lugar a uma terça-feira de tempo firme e predomínio do sol em todas as regiões. O sol ajuda a elevar um pouco as temperaturas à tarde, mas elas ainda ficam abaixo dos 20 graus. Até o momento são essas previsões. Tenha uma excelente semana!
21: Muito obrigada pela sua companhia nesta edição e que a sua semana comece com boas notícias, bons resultados e muita tranquilidade. Um abraço para você. Até amanhã.
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28: 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Vamos lá, muito bom dia pra você. Bom dia, Santa Cecília. Segunda-feira, 15 de junho. Tá começando pra você o nosso Mateando na Alvorada, viu? Por aqui, Gilmar Santos com o maior carinho do mundo. Estamos com temperaturas amenas, podemos dizer assim, né? 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Estamos abraçando você da cidade, do interior, do radinho, no site, no aplicativo, onde quer que você esteja. Um dia, uma semana abençoada para você. Aqui é a nossa rádio número 1. 94.5.

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2: 6:06 na nossa manhã de segunda-feira. Muito bom dia pra você. Já vai confirmando a audiência lá. Daqui a pouquinho a gente começa a mandar os abraços e o som aí, né? E o som e os modão. 991063978. Hoje, dia 15 de junho, estamos aí exatamente no meio do mês. Esse mês é até 30 ou 31, é, estamos exatamente no meio do mês. Esse mês vai até o dia 30, né? Dia de número 166 do ano. E hoje é o Dia Mundial da Conscientização da Violência contra a Pessoa Idosa. Esse dia foi instituído aí pela ONU, né? E também serve como feriado de data magna no estado do Acre. Bom, vamos lá, começando muito bem o nosso programa de hoje, segunda-feira, Teixeirinha com os Mirins.
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0: 6h14, o César e Paulinho na programação. Essa música é muito bonita, na Fazenda da Esperança. Teixeirinha e os Mirins com a gaita velha do seu Ari para começar muito bem aí o nosso programa aqui da sua manhã de segunda-feira, né? Bom dia pra Josina, já desde as 5 da manhã aí com o rádio ligado, né, Josina? Meu amigo Mário José de Itaguaí, fala aí, Mário.
1: Bom dia, meu amigo João Santo. É o Mário José daquele Itaguaí, estado de São Paulo. Tá chovendo muito aí em Santa Catarina, meu amigo.
0: Não, hoje nada, homem.
1: Aqui também fica marcando o dia todo. Faz uma semana que tá chovendo. Tá com um musicão pra nós aí. Toca pra nós aí o Gaúcho da Fronteira, João Tatu. Ele é para todos meus amigos daqui de Itacoarituba e para todos vocês da rádio aí. Um abraço, meu amigo. Bom dia.
0: Valeu, Mário José, paleteando Moro Velho, João Tatu. Só tenho essa música aí que fala em João Tatu, né? Mandar um bom dia lá pro Luciano Guetem da garagem, já tá sintonizado. Meu amigo Adão dos Santos. Bom dia, Adão. Adriano Lautério também tá com a gente. Meu amigo Anderson Borges, né? Meu amigo João da Escavadeira, fala lá, João.
2: Bom dia, Gilmar, tudo bom? João da Escavadeira por aqui. Vamos começar bem a semana aí, manda aquele gritos de liberdade pra nós. Valeu, tudo de bom.
0: Gosta muito dessa música aí, né, João? Mandar um bom dia também pra Hilda. Oi, Hilda Silva, bom dia pra você. Meu amigo Wilson Machado tá na audiência lá também, Wilson. Bom dia aí, do céu, obrigado pela audiência. Cândia Pires, do Campo do Areão, bom dia, que o nosso dia seja abençoado por Deus. Amém. Bom dia também, meu amigo Darcy, já tá sintonizado na Alvorada aí, Darcy, diga lá.
3: Bom dia, Gilmar Santo. Queria pedir uma música aí pra você tocar pra nós, Lamento de Pobre, com Baitaca. Um abraço aí pro senhor Tudebão.
0: Valeu, meu amigo, um abraço e um bom dia aí, obrigado pela sintonia na Alvorada. Bom dia também, minha amiga Ivanildes. Ô, Ivanildes, um abraço pra você e família aí. Ela dizia assim, ó, bom dia, ótimo início de semana pra todos com as bênçãos de Deus. Amém, né? A Ivone também tá ouvindo lá, Ivone, diga.
4: Bom dia, Gilmar, manda uma música pra nós. Do... Que música eu peço? Manda a música do Isque Sem Gelo pra nós.
0: Meu Deus do céu, já?
4: Ivone... Mandou uma música do Isque Sem
0: Gelo. Já entendi, já. Ela fica mandando áudio de 10, 15 áudios, né, mano? Ai. Ah, tá bom, já entendi. Vou mandar o Isque Sem Gelo daqui a pouco aí pra vocês, viu? É, já vamos deixar achado aqui. Minha avó de bicicleta, segunda-feira. Quem tá ouvindo também o nosso programa aqui, a Dani Sutil. Oi, Dani, bom dia pra você. Bom dia pra minha amiga Lu aqui do centro, já tá na audiência também, amém, né? Bom dia também pra Giza Pires. Oi, Giza, tá pedindo Cavalo Bom Não Se Cutuca, do Mano Lima. Não conheço essa aí, deve ser música nova. Vamos para o intervalo, voltamos já com o nosso Mateando na Alvorada.
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2: Vamos lá, 6h22, já estamos de volta com o nosso Mateando na Alvorada, na sua manhã. Alô, Terezinha. Tá ouvindo também aí o programa, Terezinha? Obrigado pela audiência. Vamos ligar o show da fronteira, tchê. Daqui a pouco já vamos de Pedro Freitas, porque senão...
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0: maravilha. Tá aí o Pedro Freitas, uísque sem gelo, segunda-feira ainda, né? Meu Deus do céu. Gaúcho da Fronteira, paleteando Moro Velho, João Tatu. Vamos lá, vamos no WhatsApp da Alvorada FM, segunda-feira, dia da preguiçinha, dia de acordar cedo, ver se consegue se despertar, né, rapaz? Não é fácil. O amigo Arildo Lisboa, bom dia, que Deus abençoe o seu dia, guie os seus passos e enche o seu coração de esperança. Amém, né? O amigo Gilberto Chaves está lá sintonizado com a gente também, já está lá por Blumenau, né, Bruno? Ah, dizendo assim, ó, que Deus abençoe a nossa semana e tudo de bom para todos nós. E a música Castração a Pialo, só aí, meu amigo. Um abraço aí, obrigado pela sintonia na Alvorada FM. Vamos lá, mais um intervalinho chegando e a gente volta já.
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1: Estamos de volta rapidão com o nosso Mateando na Alvorada, Giovanni Padilha.
2: Bom dia, Gilmar. Manda um abraço para a turma da Copicara, Marco Arthur, o senhor Azimiro, para a dona Margarida também. E se puder, toca a música Cabelos Brancos. Um abraço.
1: Cabelos Brancos, pior que eu já tenho o Lamento de Pobre para tocar, que pouco do céu. Mas eu consegui encaixar mais pro final da nossa última hora aí, eu mando para você aí, tá bom, Giovanni? Agora vamos trazendo aí o Menino da Porteira pra gente relembrar na versão do Sérgio Reis.

0: Meu baitaco, lamento de pobre ainda. O Sérgio Reis, menino da porteira. A gente matar saudade aqui na programação com a versãozinha original, né? Eita! Bom, tem mais um intervalinho chegando aí. Vamos falar dos nossos patrocinadores, nossos parceiros que mantêm o nosso programa no ar aí. 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Mais intervalinho, voltamos já.
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0: Vamos lá, estamos de volta em 6h49, o nosso Mateando na Alvorada de segunda-feira para você começar bem o seu dia. Minha amiga Fátima Guetem, lá do Guilherme Raul, hein, tá na audiência. Alô, Fátima! E o Mano Lima, caprichos

0: música bonita do grupo Carqueja, Vaneira do Peão Ajustado ainda. Rodeio, Gritos de Liberdade, o Mano Lima, Caprichos de um Peão. É o nosso Matando Especial aqui da sua segunda-feira. Bora começar a semana de bem com a vida. Com escuridão, né? Temperaturas ainda em 8 graus. Tempo fechado no nosso começo de dia aí.
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0: Vamos lá, já estamos de volta rapidão com o nosso Mateando na Alvorada e você participando lá no 991063978. Bom dia pra Célia. Já começa o dia aí ao som da Alvorada FM, né, Célia? Um abraço lá pro Antônio Lopes também, já tá trabalhando lá na máquina, rapaz. E o radinho ligado na Alvorada, né, homem do céu?
4: Dia, meu amigo. Uma ótima semana pro companheiro aí.
0: Opa. E
4: manda a programação pro povão da qualidade de mineração.
5: Pessoal.
4: Pro povo das máquinas pesadas, os caçadeiros, pra todo o povo da obra aqui. Valeu. Uma abençoada semana pra todos nós.
0: Valeu, amigão, obrigado pela audiência de sempre aí, um ótimo dia pro amigo. Vamos de Lourenço e Lorival, meu sítio, meu paraíso.

0: Está aí João Luiz Correia e a velha morada aqui no nosso programa, Lourenço e Lorival, meu sítio, meu paraíso. Aí 7h12 na nossa manhã, mandar um bom dia pra Malu. Oi Malu, tá desejando uma boa segunda-feira pra todos nós e pedindo uma música do Teixeirinha lá pra tia Marli, qualquer uma. Marli que tá sempre na audiência lá também, né? Bom dia pro Jair, pra Maria, pra toda a família. Tá sintonizados com a gente também, 94.5. O Ayrton Arruda tá escutando em Vacaria. Pode rodar uma música minha, o nome é Santa Bela Catarina. Ô, rapaz. Então manda aí pra gente que a gente roda, né? Não sei se tem no sistema aqui, mas a gente roda sim, viu, meu amigo? Lá em Vacaria, o som da Alvorada FM. Vou fechar o bloco então com uma do Teixeirinha. Já tocamos Teixeirinha hoje aí, né? Hã? Ah, mas não tem problema, vamos trazer mais uma lá pro pessoal de Rio do Campo. A Marli gosta muito dessa aqui, ó. Mocinho Aventureiro.
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0: Bom dia pra Camila Silva também, Arroio 30, já sintonizada, né, Camila?

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2: Vamos lá, 7h22, de volta então com o nosso programa. Deixa eu mandar um abraço lá pro meu amigo Maicon, né? Pessoal lá do Centro de Eventos Milênio com a gente. Abraço, meu amigo Elson Moraes também, meu amigo Titinho. Ô, Titinho, tá na escuta lá no bairro Menegatti. Um abraço, meu amigo, obrigado pela audiência aí. Um bom dia também pro Anilson Quadra. Show de bola, Anilson. Vamos trazer então a música aqui do nosso amigo Ayrton Arruda. E se você gostar, você pode pedir sempre aqui no nosso programa, tá? Música bonita que fala sobre Santa Catarina. Tem uma letra bonita aí, né? Vamos curtir.

E oi, serranos na programação, atorando um shot, rapaz. Essa música é muito bonita, né? E ainda teve o nosso amigo Ayrton Arruda, lá do Rio Grande do Sul, falando aí sobre Santa e Bela Catarina. É, bem lembrado, né, meu amigo? Faltou Santa Cecília aí na música, né? Mas ele disse que vai fazer uma outra aí, vai regravar e vai colocar Santa Cecília.

0: Um abraço lá pro nosso amigo Mário Caetano no Faxinal dos Rochas, que tá sempre com o rádio ligado lá, né, Mário?
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0: 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Abraço lá pro meu irmão Giovanni dos Santos. Tá lá no Alto Bonito aí, sintonizado com a gente, né?
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0: Abraço pessoal aí do transporte escolar que tá com a gente aí também, né? Você que tá ouvindo a gente no carro, tá indo pro trabalho, ou levar as crianças na escola aí também, né? E sempre o radinho é companheiro pra começar o dia, que maravilha. Pessoal dos interiores que acordam cedinho também, né? Essa época de friozinho já faz um fogo no fogão, a lenha, na lareira. Ficam aí curtindo a nossa Alvorada FM, se aquentandinho. Bom, né?
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0: 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Um abraço lá pra tia Cida também, lá no bairro Aparecida, né? Pra dona Irta, meu amigo Batista.
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0: Pro tio Vande também.
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0: Sempre, sempre sintonizados com a gente.
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0: Pessoal, gente boa que sintoniza Alvorada FM, meu amigo Marcos Guedes aí, né, Marcos?
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0: Minha amiga Karine Melo, que sempre ouve a gente na van também, trabalha em dia, já desde cedo.
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0: Às vezes amanhecendo aí na peleia, né? Mas faz parte. Deus abençoe sempre o dia de vocês aí, que dê sempre força e saúde pra vocês, né? Vamos lá, vamos pra mais um intervalinho, tem informações e a gente volta já.
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2: 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O Tribunal de Contas de Santa Catarina revogou a medida cautelar que impedia a assinatura do contrato para a construção de 4 novas penitenciárias no estado. A decisão permite que o governo dê continuidade ao processo de contratação, estimado em mais de 370 milhões de reais. A liberação ocorreu após a Secretaria de Infraestrutura e Mobilidade atender às orientações feitas pelo Tribunal durante a análise do processo licitatório. O relator do caso, o conselheiro Wilson Vandal, destacou que a manutenção da suspensão poderia causar prejuízos ao interesse público diante da necessidade de ampliar a capacidade do sistema prisional catarinense. Segundo ele, o atraso na contratação poderia comprometer uma obra considerada estratégica para enfrentar a falta de vagas nas unidades prisionais do estado. O projeto prevê a construção de 4 penitenciárias, sendo 2 em Lages, 1 em Xanxerê e outra em Chapecó. Juntas, as novas unidades devem oferecer cerca de 3.200 vagas, com capacidade para aproximadamente 800 detentos em cada estabelecimento. De acordo com o edital, o prazo previsto para a elaboração dos projetos e execução das obras é de 16 meses. Da Rádio TCE, especial para a Rede de Notícias Acaerte, repórter Ed Serpa.
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1: Maravilha, estamos de volta com o nosso Mateando. José do Prado tá sintonizado com a gente aí, José. Meu amigo Luiz Tobias também tá sintonizado aí, seu Luiz. Meu amigo Nelson Vieira também, o Vicente, um abraço para vocês. É, minha amiga Ivanilde está dizendo que na música lá faltou Santa Cecília e Lemon Regis, né? E Timbó Grande também, se for ver, tem uma cidadezinha, né?

0: E na programação, Oswaldir e Carlos Magrão cantando Minha Palmeira. O grupo Cordiona, Castração Apialo aqui na programação. Deixa eu mandar um bom dia lá pro meu amigo Adão, que tá sintonizado lá em Timbó Grande, né? O Adão Nunes da Rocha. Abraço aí, meu amigo tio Adão. Ele diz assim, ó, um lindo dia pra você, a cada manhã um novo recomeço, uma nova esperança, uma nova bênção, bom dia. Isso aí, meu amigo. Quem tá ouvindo também a nossa alvorada, o seu Luiz Tobias. Continua na audiência aí, né, seu Luiz? Bom dia, estamos ligados na alvorada, toca aí o velho casarão, é o meu amigo Rafa Ribeiro. Fala, Rafa. Um abraço aí, obrigado pela audiência. Voltamos já.
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0: Bom, temperatura continua a mesma, né? De quando a gente chegou aí às 6 da manhã. 8 graus. Céu predominantemente nublado, que segue aí, né? Com aquela garoa fininha que às vezes aumenta. A previsão para hoje é de sol com muitas nuvens, passando a chuvoso à tarde. À noite a chuva para, mínimas de 7 com máximas de 15 graus. Para amanhã, terça-feira, amanhã será parecido com hoje também, dia de sol com algumas nuvens, névoa ao amanhecer, noite com poucas nuvens, mínimas de 7 com máximas de 16 graus.
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0: Estamos de volta com o nosso Mateando na Alvorada, 7h51 agora. Lembrando que, né, a gente dá sempre aquela passadinha no Alvorada Notícias. Eu saio daqui, já vou preparar a matéria para rodar ali depois do meio-dia. E às 17 horas eu volto com o nosso Bailão da 94, né? A gente curtiu muita música de banda, música gaúcha no estilo bailão. Eu volto depois dessa, finalizando o nosso programa de hoje.

0: Tá aí, sucesso do Teixeirinha e os Monarcas, o Velho Casarão, mais uma dele, né? Mas Teixeirinha é Teixeirinha, né, rapaz? Tem gente que ama o Teixeirinha. 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E não esqueça, prefira as empresas que anunciam aqui na nossa Alvorada FM, que mantém a nossa programação no ar. A gente leva pra você todo dia, desde cedinho, né, meu amigo Luciano Ribeiro?
1: Bom dia, meu amigo, bom dia, tamo aí.
0: Show de bola.
1: Uma boa semana pra todos nós aí, com Deus os anjos.
0: Amém, meu amigo, amém. Vamos lá, vamos finalizando então o nosso programa com o de Paulo e Paulino, Amor de Primavera. E às 17 horas eu espero você aqui na nossa 94.5, na primeira edição da semana do nosso Bailão da 94. Um ótimo dia, abençoada semana pra você, meu amigo, minha amiga, pra toda a família, né? A gente vai se falando sempre aqui na nossa Alvorada FM. Tchau, tchau.

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7: Opa! Bom dia, gente! Aí, 8 horas e 2 minutos. Bom dia pra você, bom dia! 8 graus a temperatura, frio na manhã de segunda-feira. Vamos começando por aqui mais uma Estação Alvorada, gente. Então, meio-dia, Fabiano Carlos com você. É pra levar música, informação, alegria, bate-papo, alto astral e a sua participação através do 99106-3978, hein? 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Bom dia! Bom dia, meu povo! Bom dia!
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7: É, estamos começando.
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7: Começando mais uma semana aqui no Estação. Adrenalizou Vitor Clay, 8 horas e 3 minutos.

0: Você curtiu o Vitor Klein? Adrenalizou a primeira de hoje. Bora participar, gente. 99106-3978. Eu quero o seu bom dia. Quero o seu bom dia com alegria e muita energia aqui na programação da Alvorada. Segundona, segunda-feira, hoje dia 15 de junho. Aí do ano de 2026, hein? Vamos lá, falar que o dia de hoje tá bom, hein? Apesar do frio, céu encoberto, mas promete ser um dia legal hoje, hein? Com sol principalmente, hein? Vamos, gente, hoje dia 15 de junho, segunda-feira, outono brasileiro. Próximo dia 21 começa o inverno, ou seja, semana que vem, né? É semana que vem? É semana que vem. Ó, duas datas históricas pra relembrar aqui, ó. É, há 359 anos atrás, em 1667, a primeira transfusão de sangue humano é administrada pelo doutor Jean-Baptiste Denis. Há 64 anos atrás, em 1962, Acre é elevado à categoria de Estado do Brasil. Aniversariantes famosos de hoje, Luiz Fernando Oliveira da Silva, conhecido como Nando, é um baixista, violonista, compositor e cantor brasileiro, integrante do grupo carioca Roupa Nova. O Luiz Fernando, o Nando, completa hoje 73 anos de idade. É Neil Patrick Harris, ator norte-americano, conhecido por interpretar Barney Stinson na série How I Met Your Mother. Também participou de famosas séries e filmes, hein? Bom, 53 anos completa hoje o Neil Patrick Harris. Hoje é Dia Mundial da Conscientização da Violência contra a Pessoa Idosa, Dia Mundial do Vento, Dia Internacional da Mulher na Mineração. Daqui a pouco as manchetes dos principais jornais, daqui a pouco a reflexão do dia às 8h20, 9h20 da manhã tem um boletim do tempo com Leandro Puchowski e 9h35 tem o Baú da 94, hein? Gente, eu quero o bom dia do ouvinte. Vamos lá, por enquanto o negócio aqui tá devagar, hein? Tá devagar o negócio, hein? Ô Giovanni Padilha, contigo meu amigo Giovanni, quero te ouvir. Giovanni, bom dia.
1: Bom dia, Fabiano. Um abraço, mano. Um abraço pra turma da Copecari.
0: Certo.
1: Sr. Arzemiro e pra dona Margarida.
0: Certo.
1: E pro Gilmar também.
0: E o Gilmarzinho também. Tá bom, abraço, abraço, boa semana. Nelson Vieira, bom dia, Nelson. Bom dia, Janete Rosa de Correia Pinto. Que seu dia seja cheio de paz, fé e que Deus te ilumine hoje e sempre. Bom dia, Machado, Elisete. Abração pra vocês, meus amigos. O meu amigo Nilson Quadra, já participando aqui. Bom dia, Nilson. Boa semana. Boa semana, seu Luiz Tobias. Que a semana seja assim, ó, cheinha de coisa boa, tá? É, estamos começando, né? Abrindo a segunda parte do mês de junho, ou seja, a metade do mês acabou. E tá começando a metade do outro mês. O negócio passa rápido, rapazinho. Os dias passam rápido demais. Daqui a pouco chega o final de mês de novo. Aí a gente vem pra julho, agosto. Quando você perceber, já é final de ano, gente. Que isso? Célia, bom dia, Célia. Seja bem-vinda, minha amiga, ao programa da manhã. Vamos até o meio-dia, tá? Até as 10, primeira parte. E depois a segunda parte comigo, Fabiano Carlos. Começando mais uma super semana. Gente, eu vou deixar liberado o nosso WhatsApp. Tá meio devagar o negócio aqui, hein? A Célia participou, Luiz Tobias, o Anilson Quadro, o Machado, Elisete, a Janete Rosa, o Nelson Vieira e o Giovanni Padilha são os primeiros ouvintes da manhã aqui do nosso Estação Alvorada. Eu quero você interagindo, eu quero você mandando muita mensagem, participando à vontade da nossa manhã, gente. É segunda-feira pra começar tudo de novo.
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0: Murilo Rufi, anestesiado. Já tem as manchetes dos principais jornais. Fica ligado, hein? 8h10.

tá aí de volta, 8 horas e 3. Opa, rodou a trilha, rapaz. Fui tomar café, gente, calma. Aí me perguntaram, e o locutor, onde está? Trilha rodou, tava tomando café, gente. É, vocês me perdoam? Então tá bom, 8 horas e 14. Gente, vai mandando bom dia pra Alvorada, vai participando de montão, tá? Já vou atendendo o povo aqui, ó. Daqui a pouquinho eu volto com o ouvinte, porque agora tem as manchetes dos principais jornais do país, tá bom? Pra você ligado aqui na manhã mais legal, as manhãs mais legais da programação da Alvorada. Bom, manchetes dos principais jornais do país, no Folha de São Paulo, atenção, Estados Unidos e Irã chegam a acordo pra encerrar guerra e reabrir Hormuz. Bom, gente, tá na hora de acabar com essa guerra, gente. Pelo amor de Deus, hein? Chegaram mais um acordo? Esses acordos eu vou te contar, hein? Estado de São Paulo, Estados Unidos e Irã anunciam um acordo de paz. Estreito de Hormuz será reaberto. Primeiro destaque do jornal O Globo, hein? Estados Unidos e Irã chega a acordo para reabrir Hormuz e parar ataques. Destaque do Correio Brasiliense, CAD muda eixo da administração e do crescimento do Distrito Federal. Destaque do Zero Hora Rio Grande do Sul, empate da estreia coloca pressão na seleção brasileira. Notícias do dia, TCE, o Tribunal de Contas do Estado, libera licitação de R$370 mil que viabiliza a Cidade da Cultura. Agora vamos para as notícias da rede de notícias Acaerte, ou as manchetes, ou as principais manchetes de hoje, desta segunda-feira. El Niño tem início confirmado com projeção de intensidade forte, mas nível de impactos em Santa Catarina depende de outros fatores, hein? Inadimplência em alta preocupa comércio catarinense. Governo federal suspende regras para comercialização de morangos. E outras notícias que você confere de manhã e à tarde também nas notícias da rede de notícias Acaerte. Bom, vai mandando sua mensagem, vamos participando, gente. Eu quero muita gente mandando mensagem, muitos ouvintes participando aqui no nosso WhatsApp 991063978. Depois do intervalo, a nossa reflexão do dia. Fica ligado.

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0: Opa, vamos lá, 8h20, bom dia, dia pra todo mundo. Vai mandando mensagem pro WhatsApp da Alvorada, vai participando.
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0: Pra você em casa, pra você no trabalho, pra você em toda a região de abrangência, ouvindo a nossa manhã. Manhã fria, manhã fria. Temperatura marcando 8 graus, céu encoberto, mas promete sol, gente. Promete uma semana com tempo seco, pelo menos até quinta, né? Pelo menos até quinta-feira. Bom, deixa eu mandar um abraço aí pro Lucas, pro Paulo, que estão ouvindo em Curitiba a nossa programação. Lá pra Dani também ouvindo, lá pro Luciano, pra Juliana também. E ouvindo em São Cristóvão do Sul a nossa programação da Alvorada. Abração pra vocês aí, ligados na nossa melhor manhã, mais que especial. Pra você curtir a nossa manhã especial, claro. Até o meio-dia, até as 10, tem a nossa primeira parte do Estação Alvorada. Daqui a pouco informação, daqui a pouco mais músicas aqui na manhã. Vamos trazer a nossa reflexão, vamos lá? Nossa reflexão de hoje, as melhores coisas da vida, as melhores coisas da vida, pra gente começar mais uma semana especial aqui na nossa programação. Eu penso que as melhores coisas da vida são de graça. Um sorriso, um abraço, um olhar, um carinho, uma amizade, uma palavra, uma atitude, o vento no rosto, cheiro de terra molhada, a beleza de uma flor, a luz do sol, o brilho da lua. E por serem de graça, muitas vezes passamos pelos caminhos da vida com tanta pressa, mas não paramos para reparar nessas coisas, por isso vamos caminhar devagar. O importante não é chegar primeiro, mas sim chegar, e quem anda com pressa não repara ao seu redor as coisas belas da vida. Mas quem anda devagar tem o privilégio de admirar, sentir, tocar e de viver as melhores coisas da vida. Boa semana para nós. Viver as melhores coisas da vida da gente com sabedoria, com paciência, sabendo aproveitar cada momento. Gente, quais são as melhores coisas da nossa vida, hein? Ai, Fabiano, as melhores coisas da vida é uma família feliz, é uma casa para morar, um emprego, comida na mesa. Para muitos, as melhores coisas da vida tá no simples. Tá na simplicidade da vida. Valorizar um fim de semana com a família, fazer um piquenique, passear com os filhos, hein? Andar na rua, ir para a praça, levar os filhos para brincar, namorar, hein? Viver. Viver com o mais simples. Claro que tem pessoas que não conseguem viver com o simples. Querem outras coisas mais, né? Luxo, dinheiro no bolso, carro do ano, mansões. O luxo e o luxo. Mas muitas pessoas vivem com o mais simples e são felizes com o mais simples da vida. Para você, ouvinte, você, minha amiga, você, meu amigo, quais são as melhores coisas da sua vida, hein? Conta pra mim. Conta pra mim quais são as melhores coisas da sua vida. Fabiano, as melhores coisas na minha vida é minha família, os meus filhos. Fabiano, as melhores coisas da minha vida é o meu trabalho, é os meus sonhos, os meus projetos, os meus sonhos e projetos profissionais. Eu vivo para trabalhar, eu vivo mesmo. Tem pessoas, gente, que só querem saber trabalhar. Gente, tudo bem. Primeira coisa é o trabalho, né? Você depende do trabalho. Ah, eu preciso trabalhar, eu trabalho, saio cedo de casa, volto tarde da noite e vivo o dia todo trabalhando. Aí chego em casa cansado, não tenho tempo para família, não tenho tempo para nada. Fim de semana, então, quando eu tenho tempo de fazer uma coisa diferente, aí eu tenho coisas para fazer em casa. Descansar. Aí, claro, tem que dar atenção para os filhos, para a família. Gente, tem que achar um tempo na sua vida para se divertir um pouquinho. Aproveitar mais essa vida. A vida não é só trabalhar, gente. Calma, Fabiano. Semana toda você trabalha. É digno das pessoas que trabalham cedo, saem cedo de casa e voltam tarde da noite. Agora chegou o fim de semana, gente. Vamos aproveitar um pouquinho? Vamos valorizar os filhos, o marido, a esposa, o namorado, a namorada. Ah, Fabiano, eu não tenho ninguém na minha vida. A minha vida é só trabalho, mas eu não tenho vontade de fazer outra coisa a não ser trabalhar. A gente tem que aproveitar os bons momentos da vida. A gente tem que aproveitar os bons momentos da nossa vida. Então vamos lá, gente. Bom dia, boa semana. 8h25.

você, Matheus e Cauã, admita a participação Lauana Prado, Hungria, Coisas da Vida, com a participação do Ziba, aqui na programação. A música do Hungria com Ziba, Coisas da Vida, claro, especial na nossa reflexão do dia, nesta manhã de segunda-feira, tá? Ó, daqui a pouquinho tem informação, tá? Aqui na Alvorada FM, pra você curtir nossa manhã, e tem um final de semana, assim, com assuntos pra lá de especiais e outros nem tanto. Por exemplo, Seleção Brasileira no sábado empatou contra Marrocos 1-1. Epa, começamos... Bom, pelo menos não perdemos, né? Mas começamos mal, eu diria mal, porque todo mundo esperava uma vitória. Brasil jogou mal no primeiro tempo, principalmente. Segundo tempo melhorou um pouco, né? Mas vamos aguardar para o próximo jogo. É sexta-feira, tá? Na próxima sexta-feira, dia 19, tem Brasil e Haiti, tá? À noite, a partir das 9h30 da noite. É, 9h30, 8h30, não lembro agora, hein? Daqui a pouco também vamos falar sobre, gente, uma tragédia. Todo mundo acompanhou e está acompanhando o caso da menina que foi jogada de um bungee jump, jogada literalmente, sem corda, o principal acessório de segurança num bungee jump, lá em Limeira, litoral de São Paulo. Morreu, claro. Isso é um negócio assustador o que aconteceu, gente. É o grande assunto do final de semana no país. O vídeo que já começou a circular nas redes sociais depois, o vídeo que mostra, um vídeo forte até, né? Que mostra os instrutores, três instrutores que estão presos, jogaram a menina de uma ponte de 40 metros. Tudo bem, um esporte seguro. Gente, isso é assustador. Daqui a pouco a gente vai comentar um pouquinho sobre isso, tá bom? E, gente, que assustador aquilo, hein? O vídeo, pra quem viu o vídeo nas redes sociais... ainda continua viralizando aquele vídeo. É uma coisa horrível, né? Mas daqui a pouco também vamos trazer informação pra você na Alvorada, tá? Aqui na programação mais especial. Volto já.

0: Alvorada, bom dia pra você, são 8 horas e 33 minutos.
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0: Vamos lá, 8 horas e 34. 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Boa semana, bom trabalho pra vocês, meus amigos.

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0: Olá, então, informação pra você às 8h37. Aconteceu um acidente na madrugada de domingo em Caçador, gente. Um acidente grave. Inclusive, uma mulher acabou falecendo no acidente. Feridos graves. Envolveu dois veículos na madrugada de domingo, tá? E foi notificada a mulher que morreu em grave acidente entre dois carros em Caçador. Foi identificada como Ana Cristina dos Santos, 31 anos, a mulher que morreu em um grave acidente de trânsito registrado na madrugada de domingo em Caçador. A colisão envolveu um Chevrolet Classic e um Chevrolet Onix Plus e mobilizou equipes dos bombeiros voluntários, além das forças de segurança do município. O acidente ocorreu por volta da 00h50. Quando chegaram ao local, socorristas encontraram seis vítimas. No Chevrolet Classic, a condutora estava presa às ferragens, inconsciente e em estado grave. Ana Cristina, que ocupava o veículo como passageira, já estava sem os sinais vitais e teve óbito constatado ainda no local do acidente. Outra ocupante do automóvel também foi encontrada inconsciente e em estado grave. Um homem que estava no carro sofreu lesões na face, mas permanecia consciente durante o atendimento. Lá no outro veículo, o Onix Plus, os dois ocupantes tiveram ferimentos leves e foram encaminhados para avaliação médica. As equipes de resgate realizaram a estabilização dos veículos e utilizaram técnicas de desencarceramento para retirar as vítimas com segurança. Após o atendimento pré-hospitalar, os feridos foram encaminhados ao hospital mais cedo. A ocorrência mobilizou 14 bombeiros voluntários e 4 viaturas, além do apoio da Polícia Científica, da Polícia Civil, da Polícia Militar e Guarda Municipal. O velório de Ana Cristina dos Santos foi realizado na Capela Mortuária e ocorreu.

0: 9, bom dia pra você.
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0: Legal, gente, 20 pras 9, abraço pro Evaldo, abraço pro meu amigo Luciano, Cândia Pires do Campo do Areão, bom dia. Ai, quem mais aqui, ó? Ah, galera participando aqui, eu aproveito a vida. É, me divirto até no trabalho, porque tenho a graça de Deus de ter não só ótimos patrões, mas também amigos. Quem mandou foi a Elisângela, hein? O Gilbertão, Gilberto de São Cristóvão, desejando uma ótima semana para todos. Obrigado, meu amigo. Bom dia, abraço pro Laércio Pedroso, abraço Lindamir França, Iloir de Guaramirim. Tem mais aqui, ó, abração pro meu amigo também, o Sidney, já tá trabalhando na máquina pesada, isso aí, ó. Chegou o café da minha amiga Marlene Roça. Café gotoso. Terezinha Melo, hoje mandou café. Só um café, cafezinho básico hoje, né, Terezinha? Vamos dar um abração pra galera aí da cozinha, ali da escola do Cidem, né? É, uma galera ouvindo Alvorada, especial pra Claudete. Ô, Claudete, manda o nome aí das pessoas aí pra mim, falar o nome deles aí, tá? As meninas da cozinha aí, tá? É, a Claudete me contava que tem uma galera trabalhando na cozinha aí da escola do Cidem. Manda o nome delas pra mim aí, tá? Pra mim falar o nome das meninas, né? Aí da cozinha, tá? Abraço, Antônio Pedroso, direto de Rio do Campo comigo. E a Roseli Pedroso, tudo bem, Roseli? Bom dia! Mila, o amor que tu perdeu. Participação do JP. 8h41, bom dia!

0: Legal, Panda! Participação Gustavo Lima! O que é que você viu em mim, hein? Mila com um JP, o amor que tu perdeu. Às 8h46 da manhã da Alvorada, 99106-3978. Vamos participar, gente? Vamos lá! É! Eu quero você mandando mensagem, interagindo, mandando seu bom dia, é, participando, me contando como é que foi o fim de semana, mandando seu sinal de positivo, me contando se você está no trabalho, em casa, em outras cidades ouvindo a gente, levando o Alvorada FM de carona, 99106-3978. Nossa manhã mais que especial aqui, até às 10 com a primeira parte, aí depois tem a segunda parte, né, com muita coisa boa também pra você na Alvorada. Vamos participar, meu povo! 99106-3978. Deixa eu mandar um abração. Ah, deixa eu corrigir aqui, ó. As meninas, né, não estão na cozinha do colégio, da escola Cidem, é da creche, ah, tá, ali da creche, ali atrás do Cidem. Deixa eu mandar aqui um abraço para as meninas, então, a Verenice, a Suzane, a Vânia, na cozinha, ali da creche, tá, da creche, na creche nova, né, ali atrás do Cidem, e pra Clau Lisboa, né, beijo pra todo mundo, e bom trabalho pra vocês, meninas, caprichem aí na cozinha, tá, caprichem aí nas delícias aí, nas comidas, tá bom? Caprichem, né? Capricha no trabalho aí, tá? Boa semana pra vocês. Toco Bertolo, abraço, Toco. 100%, abraço pra você também, Cida Oliveira. É isso aí, Cida, tamo ligado, tamo junto, Cida. É, semana que seja uma semana assim, ó, cheia de positivismo, tá? Uma semana cheia de positivismo, tá? Otimismo, tá? Sem deixar que as coisas difíceis da vida desanimem a gente. Erguemos a cabeça e bola pra frente, é mais uma semana, tá? Beleza? Volto já. Fica aí que eu já volto, hein? Calma.
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0: Alvorada, bom dia pra você, faltando 12 minutos para as 9 horas.
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0: Vamos lá, 9 minutos para as 9 da manhã. 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
0: Opa, vamos lá, 7 minutos, faltando para as 9 horas da manhã. Bom dia.
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0: E a seleção brasileira do último fim de semana, na estreia, hein? O que, que vocês acharam da seleção, hein? Empate em 1-1, é. Ainda estamos aí desconfiados com a seleção, né, gente? Estamos desconfiados com a seleção brasileira. Mas é só o primeiro jogo. Calma que no segundo, que vai ser sexta-feira que vem, sexta-feira contra a Haiti, eu acredito que a seleção vai estar melhor, né? Mais ligada em campo. Eu vou te contar, primeiro tempo da seleção foi uma seleção perdida em campo, né, gente? Eu achei que Marrocos ia aplicar uma goleada, do jeito que estava indo lá, né? Mas enfim, terminou empatada, pelo menos empatada menos mal. Ontem a Alemanha, gente, que aquele placar de 7-1 da Alemanha é em cima lá da Costa do Marfim. A Alemanha gosta do 7-1, hein? 8h54, João Bosco Vinícius. Um lugarzinho na sua cama? 8h54, bom dia.

0: Alvorada, 9 horas, 1 minuto, aí você curtiu muito mais músicas pra você na manhã. Primeira hora fechamos, gente, é com o Transas do Belo e João Bosco Vinícius, um lugarzinho na sua cama. Ó, pode participar na vontade, 991063978, tá? Nesta manhã de segunda eu vou pro intervalo, antes tem informação direto da rede de notícias AKERT, você vai mandando seu bom dia pra mim, hein? Muitos ouvintes ainda não mandaram aquele bom dia especial pra Alvorada, ainda não participaram, eu aguardo você, hein? Isso já. Chegamos à primeira hora do programa, gente. Vamos lá. 991063978.
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0: Alvorada, bom dia. São 9 horas e 2 minutos.
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3: 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A Administração Nacional Oceânica e Atmosférica dos Estados Unidos confirmou na última semana a formação do fenômeno climático El Niño. A instituição norte-americana verificou a condição devido ao aquecimento das águas superficiais do Oceano Pacífico Equatorial em patamar 0,5 graus acima da média. Em Santa Catarina, o monitoramento da situação fica a cargo da Secretaria de Estado da Proteção e Defesa Civil. O meteorologista da instituição, Caio Guerra, explica.
4: A NOAA é uma referência na questão de clima. Eles confirmaram o início do fenômeno El Niño por conta das atualizações dessa última semana, quando as águas do Oceano Pacífico começam a aquecer, faz com que a atmosfera mude o seu padrão. Então os ventos começam a mudar, isso gera uma reação em cadeia no mundo inteiro. Quando a NOAA diz que o El Niño começou agora, é que o oceano já está aquecido e a atmosfera começou a responder a esse aquecimento do oceano. Eles veem um aumento da nebulosidade na região do Pacífico de forma consistente e uma mudança no padrão dos ventos. Isso quer dizer que o El Niño já está ativo e, como as previsões mostram esse padrão persistindo nos próximos meses, então sim a gente entra nesse estado de alerta mais intensificado.
3: A projeção da instituição norte-americana aponta para a chance de que a anomalia de temperatura das águas do Oceano Pacífico Equatorial chegue até o patamar de 2 graus acima da média, configurando um El Niño de intensidade muito forte no segundo semestre. O nível dos impactos em Santa Catarina e em cada região depende de outros fatores, como explica o meteorologista da Secretaria de Estado da Proteção e Defesa Civil, Caio Guerra.
4: Deve aumentar a frequência das chuvas durante a primavera, onde a gente costuma observar os impactos maiores. Mas quando a gente estiver mais próximo, o que a gente tem que acompanhar muito de perto é a formação dos sistemas meteorológicos, as frentes frias, os ciclones, os bloqueios atmosféricos. Eles canalizam a umidade que vem intensificada para o sul do Brasil. Um exemplo que a gente tem é que ali em 2023, quando a gente teve os efeitos do El Niño, a gente teve diversas atuações de frentes frias do tipo estacionário, que fica parada aqui, e elas fizeram com que a chuva ficasse persistente por muitos dias. Então é esse tipo de fenômeno que a gente precisa acompanhar em tempo real, no dia a dia, ali durante as estações mais chuvosas, mais críticas, para ver onde toda essa umidade transportada aqui para a nossa região pode parar, para descobrir então quais são as regiões, quais são os estados e os municípios que devem ser mais afetados por conta da intensificação do El Niño.
3: Santa Catarina está sob decreto de alerta climático por 180 dias em preparação para eventuais medidas de emergência diante de possíveis desastres provocados pelo fenômeno El Niño. De Florianópolis, da Rede de Notícias AKERT, Cadu Reis.
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0: Opa, vamos lá, 9h08 de volta, gente. Bom dia!
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0: Estação Alvorada até o meio-dia. Amanhã toda comigo, na primeira parte das 10. Depois das 10h15 ao meio-dia também. Temperatura marcando aqui no centro, em Santa Cecília, 9 graus. Frio ainda. Uma pequena chance de pancadas de chuva, 10%. Mas, no geral, promete dias secos, hein? Talvez o sol mais presente nas tardes, né? Mas daqui a pouco, Leandro Puchalski no Boletim do Tempo vai detalhar no Boletim do Tempo como é que vai ficar esse tempo, esse clima para nós aqui da região. Bom dia, meu amigo, ouvindo a 94.5 em Fraiburgo, Antônio Lopes. Bom dia, Antônio. Oi, Mari. Semana começando. Que seja uma semana abençoada para mim, para você, para sua família, tá, querida? Oi, Maria Borges. Mandou café com pão, margarina. Delícia! Antoninho Pedroso em Lebon Regis, que maravilha, bom dia pra vocês aí, ligados na 94. Ô, meu amigo Murilo também tá ouvindo a gente, o Marquinhos também curtindo nossa programação, abraço pra Luciane Vaz do Centro, mandando mensagem. Oi, Luciane Vaz, tudo bom, Lu? Abraço. Alô, meus amigos e ouvintes de Ponte Alta do Norte, aquele abraço. Alô, só pra curitibanos, Lebon Regis, São Cristóvão do Sul, Monte Carlo, Brunópolis, Lebon Regis, Fraiburgo. Alôzão pra Monte Castelo, Alto Canoinhas. Aí, nem Moema. Moema é Itaiópolis. Temos ouvintes em Moema, Itaiópolis. Cadê vocês? Ei, meus ouvintes. Aí também, na Fazenda Santa Rita. Alôzão pro Adriano Ramos. E a turma toda é Fazenda Santa Rita, se não me engano, hein? Eu conversava essa semana que passou com o Adriano Ramos, meu grande amigo e ex-colega de trabalho, né, Adriano? Acho que é a Fazenda Santa Rita. Eles ouvem a nossa programação sempre, tá? E com certeza estão ouvindo, tá bom, Adriano? Um abraço pra todo mundo aí. Banda Mercosul, Sonho Bonito, nova música da Banda Mercosul. 9h11. Bom dia!

Maravilha, menos é mais, Champagne Master, lá pra Bina, em Ponte Alto, Norte, a Bina, seu Juvenal, abração pra vocês, tá? Obrigado pelo carinho da sintonia. Sonho Bonito, nova música da banda Mercosul, aqui na Alvorada. É, manda um abraço pro povo aqui, pra quem tá ligado na programação. Oi, bom dia pra Silvana Leite. Oi, Silvana, tudo bom? Silvana Leite, que é parente da Ivone, hein? É, abraço, tá? Léo Weber, nossa seleção, meu Deus, tá faltando um Mateuzinho na direita, um Bidon no meio campo, um Bidu, aí você quer o time do Corinthians na seleção, ô? Já tem 4 jogadores do Flamengo lá, né? Aí você quer uma seleção com jogadores do Flamengo e do Corinthians, ô Léo Weber, abraço, tá? Mas vai melhorar, você vai ver sexta-feira contra a Etim, aí você vai ver que vai ser melhor, vão jogar melhor, né? Oh, meu Deus, quem mais aqui mandando? É, mensagem Irene. Irene mandou aqui, pinhões, mas só foto, né? Pinhão assado com chimarrão, abraço, minha amigona. Irene, abraço, obrigado pelo carinho, tá lá ouvindo na Alvorada, tomando chimarrão e comendo pinhão. Quem mais também mandou foto do chimarrão com pinhão assado? Bom dia, estamos na escuta. Todos os dias, Eloy Miguel Bauer de Moema. Acabei de mandar abraço pra vocês aí, realmente estão ligados na programação, ouvindo em Moema, aí no município de Itaiópolis. Abraço pra vocês, meus amigos, tudo de bom. Jani, oi Jani, tudo bom, Jani? Janete Rodrigues, bom dia. Abração, tá? Tamo junto, boa semana, Janete. Volto já.

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0: Vamos lá então, 9 horas e 22 da manhã, vamos com o tempo. No momento, céu encoberto aqui na manhã, no centro em Santa Cecília, aqui na Tânia, Aparecida, céu Gaudêncio. Temperatura nesse momento marcando 9 graus, uma pequena chance de 10% de algumas pancadas. Ô Leandro, como é que fica o decorrer do dia e nesse início de semana aqui para a região? Bom dia, Leandro.
7: Bom dia, Fabiano. Bom dia para todos os nossos ouvintes da Alvorada. Dia começando típico de inverno, né, pessoal? Temperaturas aqui para a nossa região variaram aí na faixa de 6 para 7 graus em muitos municípios, mais em direção à Ponte Alta do Norte, São Cristóvão do Sul, Frei Rogério, temperatura baixou mais durante as últimas horas, chegou a 3, 4 graus, e a gente tem, né, vários pontos ainda de nevoeiros acontecendo agora cedo, mas vão acabar se dissipando, tá? Algumas nuvens baixas, aos poucos isso vai acabar acontecendo, e a gente tem a presença do sol à medida que o dia ocorre. Bom, mas não vai ser suficiente para mexer muito nessa temperatura. O dia inteiro vai ser gelado. Previsão de temperaturas máximas na faixa dos seus 15, 16 graus e não deve passar disso. É uma semana fria, é uma semana bastante gelada. A gente tem de 4 a 5 graus amanhã cedo. Tira alguns pontos de nevoeiros, é o sol que aparece entre nuvens. Durante a tarde, uns 16 graus e não deve passar muito disso. Faz frio, pessoal, durante o período do amanhecer em todas as áreas, inclusive com condições para formação de alguma geada em áreas de baixada. Frio durante a semana, madrugadas e manhãs todas. Abraço a todos, informações do tempo da Puchalski, Meteorologia.
0: Obrigado, Leandro. Você volta logo mais no final do Alvorada Notícias e, claro, amanhã, Boletim do Tempo, 9, né? Por volta das 9h20 da manhã. Você tá na melhor sintonia, 94.5. Bom dia para toda a região, bom dia para você em casa, bom dia para você no trabalho, bom dia para você ouvindo e curtindo nossa manhã. Bom dia! Que maravilha estar com você, hein? E mais um início de semana. Bom dia!
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0: 9:24, bom dia pra Lu Góes em Rio do Campo. Como é que foi o fim de semana, ô senhora Lu? Tranquilaça, bom dia, aproveitou bem o fim de... Expectativa contra o Haiti. Se não ganhar do Haiti, não tem como criar... Criar o quê? Expectativa, você escreveu aqui. Abreviou tudo aqui, o Léo. Eu acho que é expectativa, né? Que ele quis escrever aqui, hein? Você é bom nas abreviaturas, hein? Acho que é isso ali, né? Abraço. Ô, Mariazinha, tudo bem? Como é que você tá, Mariazinha? Tudo tranquila? Tudo belezinha? Abraço pra você, ligado na Alvorada. Jean Giovanni, me faça te odiar. Sucesso com Bruno Marrone aqui na manhã da Alvorada. Bom dia.
8: Sucesso, Jean Giovanni. Bruno Marrone.

Maravilha, Jean e Giovanni, Bruno e Marrone, me faça te odiar às 9h28. Daqui a pouco tem um baú da 94, gente. Daqui a pouco, vou adiantar pra você que de vez em quando, não é sempre, né? A gente traz aqui o Roberto Carlos. E hoje tem música, tem canção do Roberto Carlos. Minha produção aqui já me avisou. Pode anunciar. A produção aqui do programa já avisou. Fabiano, pode anunciar para os ouvintes que tem Roberto Carlos, tá? Hoje no baú da 94. Daqui a pouquinho para você, aqui na manhã da Alvorada, temperatura marcando aqui 9 graus. Bom dia, segunda-feira, hoje dia 15 de junho de 2026, é? Começo de semana e a gente vai juntos para você na Alvorada. Gente, fim de semana foi de muitos acontecimentos, tá? Fim de semana de muitos acontecimentos. O principal acontecimento que ocorreu ainda continua sendo o assunto do momento. Uma tragédia que aconteceu em Limeira, interior de São Paulo, onde uma jovem, 22 anos, é isso? Hã? 22 anos, foi arremessada de uma ponte. Mas como assim? Quem ainda não está, não viu ou não soube? Porque o vídeo dela sendo jogada de uma ponte de 40 metros viralizou a partir do momento em que a tragédia aconteceu. Bom, claro que tinha pessoas lá filmando. E em todo lugar, hoje em dia, com o celular em mãos, né? Todo mundo tem um celular. E uma prática, é um esporte, né? Que acontece no mundo todo, o chamado bungee jump. Você já ouviu falar do bungee jump, né? É um esporte, muita gente tem uma vontade de pular de uma altura de pontes, né? De locais altos, né? De penhascos, enfim. É o chamado bungee jump. E nesse detalhe da moça, claro, perdeu a vida numa altura de 40 metros, sem uma corda de segurança. E no bungee jump tem que ter uma corda, que é o principal acessório. Para que quem conhece o bungee jump, já viu o bungee jump em algum local, ou em vídeos, ou na TV, sabe como é que funciona, né? E ela não tinha o principal acessório, a corda, no caso, para segurá-la, né? Para que esse bungee jump tenha um final legal, emoção. Muitas pessoas já pularam de bungee jump. E é uma emoção só. Claro, tem pessoas que têm medo de altura, então claro que não pulariam em um bungee jump. 3 instrutores estão presos. E o vídeo, que é um vídeo muito triste, um vídeo forte, né? Porque aparece eles jogando-a daquela altura de 40 metros da beira da ponte. E eles jogaram ela para a morte. Eles mataram ela. Ah, eles não tinham intenção de matar, mas estão presos, tá? Acusados de homicídio doloso, quando não há a intenção de matar. Mas só que não teriam a intenção. Mas instrutores experientes que há anos praticam o esporte, que há anos eles praticam o bungee jump, e pessoas que pagam, inclusive, valores, né? Para ser arremessados, né? Dessas alturas, né? Mas com total segurança. E um detalhe no depoimento dos instrutores ontem, assistindo ao programa de televisão, aos programas de TV, no depoimento, um detalhe que chamou a atenção, que eles não lembram. Aí foram questionados pela polícia: você não verificou a corda de segurança, todos os procedimentos de segurança? E todos eles, os 3 disseram no depoimento: eu não lembro. A palavra foi não lembro. Como que não lembra? É uma coisa de praxe. Todos os procedimentos no esporte, né, no bungee jump, passam antes por uma verificação para se está tudo ok. Principalmente o acessório principal do bungee jump, a corda. E aparece no vídeo, gente, para quem viu esse vídeo, visualizou o vídeo nas redes sociais, aparece ela sem corda alguma e ninguém viu. Então é um negócio assustador isso. O que ocorreu com esses instrutores que não lembram, sendo questionados que não lembravam, que não tinha corda segurando a moça de 22 anos?
Então, um negócio assustador isso que aconteceu no final de semana em Limeira, no interior de São Paulo, numa ponte, conhecida essa ponte lá naquele local, naquela região, onde é praticado o bungee jumping. Então, é uma coisa triste o que aconteceu, a gente fica se perguntando. O que aconteceu na cabeça desses instrutores que não viram que ela estava sem a corda, o acessório principal de segurança em um salto de bungee jump, que, repito, o bungee jump é feito no mundo todo. Muitas pessoas são adeptos desse esporte e do bungee jump. Então, essa é a pergunta, esse é o questionamento. Eles estão presos. Espero que continuem presos por muito tempo, gente. Isso aí foi um homicídio que eles praticaram. Claro, é homicídio doloso, não tiveram intenção de matar. E ainda se pergunta, né? Três instrutores não viram que a moça estava sem a corda de segurança do bungee jump. Aconteceu no interior de Limeira, estado de São Paulo, no final de semana.

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2: O maior evento do futebol segue a todo vapor. É início de competição, fase de grupos. As seleções ainda com aquele friozinho na barriga da estreia. A nossa seleção brasileira estreou no sábado, acabou empatando com o Marrocos, mas devido às circunstâncias do jogo, o empate até que foi bom, porque o Marrocos foi melhor que o Brasil em grande parte da partida. Hoje tem mais bola rolando. 4 jogos movimentam hoje a tabela da Copa do Mundo 2026. Às 13 horas, jogam Espanha e Cabo Verde. Na seleção espanhola, é a estreia de Yamal, jovem jogador espanhol que tem muita expectativa gerada, primeira Copa do jogador, e é a grande sensação da seleção espanhola. Às 16 horas, jogam Bélgica e Egito. Às 19 horas, Arábia Saudita e Uruguai. E às 22 horas, tem Irã e Nova Zelândia. Agenda de hoje da Copa do Mundo 2026. A nossa seleção, o Brasil, se prepara durante a semana para entrar em campo novamente na sexta-feira, 21 horas e 30 minutos, contra a seleção do Haiti. Com as informações para o Giro do Esporte, Jean Andrade.
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1: Vamos lá, 22 para as 10. 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Tá começando o nosso baú e vamos ao ano de 1970, gente. A música 120, 150, 200 km por hora foi lançada em dezembro de 1970 no álbum homônimo. É um dos grandes clássicos da música brasileira, composto por Roberto Carlos e Erasmo Carlos. A canção utiliza o aumento progressivo da velocidade no velocímetro de um carro como uma poderosa metáfora. Os versos descrevem o desespero de um motorista que tenta escapar de sentimentos dolorosos e de um passado assombrado por um amor que não deu certo. À medida que o ponteiro vai a 120, 130, 140 km por hora e além as luzes e a paisagem se confundem, a velocidade representa a fuga emocional e a solidão, enquanto a estrada simboliza o ato de tentar deixar as lembranças e a tristeza para trás. É considerada uma das letras mais melancólicas e introspectivas da chamada fase existencialista da dupla.

imagens se confundem. Estou fugindo de mim mesmo. Fugindo do passado. Do meu mundo assombrado. De tristeza.

ponteiro marca 150. Tudo passa ainda mais depressa. O amor, a felicidade. O vento afasta uma lágrima que começa a rolar no meu rosto. Estou a 160. Vou acender os faróis. Já é noite. Agora são as luzes que passam por mim. Sinto um vazio imenso. Estou só na escuridão. A 180.

ponteiro agora marca 190. 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O banco está vazio. Estou só. A 200 por hora. 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

0: Carlos, aqui no baú do 94 de 1970. A canção 120, 150, 200 quilômetros por hora. Sucesso de 1970 que a gente matou saudade aqui no nosso baú da 94, que volta amanhã com loja Veste 10. Aproveite e confira.
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0: Vamos lá, 9 horas e 45, 15 para as 10 da manhã. Informação para você ligado aqui na programação da Alvorada. É para você que está muito bem sintonizado com a nossa 94.5 em casa, no trabalho, ouvindo a gente, acompanhando nossa programação também no carro, levando a nossa Alvorada de carona. Abraço para você que está muito bem.

0: com a gente em 94. Acidente com ônibus mata 7 jogadores de basquete e deixa dezenas de feridos. Uma tragédia marcou a madrugada desta segunda-feira no interior do Ceará. Um ônibus que transportava cerca de 40 passageiros capotou na rodovia CE-187, nas proximidades do município de Itauá, provocando a morte de 7 jogadores de uma equipe de basquete e deixando aproximadamente 30 pessoas feridas. Os ocupantes do veículo eram de Juazeiro do Norte e retornavam para casa após participarem de um torneio de basquete realizado em Sobral. Horas antes do acidente, a equipe havia conquistado o título da competição, tornando a tragédia ainda mais impactante para familiares, amigos e a comunidade esportiva. De acordo com informações das equipes de resgate que atuaram na ocorrência, todas as vítimas fatais eram jovens do sexo masculino. Entre os mortos estão 2 adolescentes de 17 anos. Os corpos foram retirados do interior do ônibus após um trabalho de resgate que mobilizou bombeiros, policiais e equipes de emergência. Parte das vítimas foram encaminhadas ao IML, enquanto outras aguardavam transporte para identificação oficial. Até a última atualização das autoridades, os nomes dos atletas não haviam sido divulgados formalmente. Segundo relatos de policiais que acompanham a ocorrência, muitos passageiros estavam sem o cinto de segurança no momento do acidente. Com a violência do capotamento, diversas vítimas foram lançadas para fora do veículo. Conforme informações preliminares, algumas delas acabaram sendo atingidas pelo próprio ônibus após serem arremessadas para a pista. Além dos 7 mortos, cerca de 30 pessoas sofreram ferimentos de diferentes gravidades e receberam atendimento médico em unidades hospitalares da região. Uma pessoa que constava na lista de passageiros ainda não havia sido localizada até o início da manhã. As autoridades apuram se ela realmente embarcou no veículo. Tragédia, 7 jogadores de basquete morreram nesse acidente em Sobral, né? Ali próximo Juazeiro do Norte, no interior do Ceará, no estado do Ceará. Lamentável, né? Mais uma tragédia no final de semana.
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0: Alvorada, bom dia, 12 para as 10. Só corrigindo, a tragédia não foi no final de semana, foi hoje pela madrugada, né? E neste ônibus lá no estado do Ceará.
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0: Vamos lá, 9 minutos, faltando para as 10 horas. 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

0: 9:10 é o nosso Estação Alvorada até as 10 com a primeira parte.
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0: Opa, bom dia pra todo mundo ligados na nossa programação. Uma homenagem ao Osni Guetem, popular o Tio Nica, pelo seu aniversário hoje, muitos anos de vida e tudo de melhor. Parabéns por essa data querida. Votos da cunhada Alessandra Pires, do irmão Ademilson, do Pedro Adício e da Alice. É, maravilha. Eu vou repetir lá no momento do aniversariante, tá bom? Lá na, nos nossos aniversariantes do dia, logo mais, aqui na segunda parte do nosso Estação Alvorada, nos 94.5. Zelanda já mandou pedido de oração, já, né, Zelanda? Então tá bom, já tá reservado aqui, hein? A minha amiga Dela, Delamar, bom dia, mandou aqui um passarinho todo bonitinho. Piu, piu, piu, piu, piu. Piu, piu, piu, piu, piu. Ah, tá bom, passarinho. O passarinho da Delamar chegou. É, Fátima Guetem, bom dia. Marilene Guetem. Ô, Marilene, bom dia. Bom dia pra Lenilda Alves de Lima, Ponte Alta do Norte. Mandou uma mesa com uma mesa posta de café. Chiquérrimo aqui, hein? É, Elisângela já tomou café, já. Esse café que ela mandou foi às 9:18. Agora que eu tô... Agora que eu vi que já esfriou o café, o pão já tá daquele jeito, mas valeu a intenção, hein, ó. Ele senta lá. Ai, 9:07 da manhã, bom dia pra você ligado. Vamos de modão, modão, modão na segunda-feira. Alana Tavares, Coração Vagabundo, 9:07, hein.
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0: Opa, frequência não, gente, é o Estação Alvorada, epa.
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Alana Tavares e o Coração Vagabundo, 3 minutos faltando para as 10 horas. Gente, eu continuo com você até o meio-dia, tá? Você que não participou aqui na primeira parte do Estação, daqui a pouquinho eu volto com a segunda parte do Estação Alvorada, tá? Depois do momento de oração, eu conto com a sua participação. Você que já participou, participe de novo. Você que não mandou mensagem, eu senti falta de muitos ouvintes que ainda não mandaram aquele bom dia especial para mim, mas manda depois no Estação 2, tá? Combinado? Combinado mesmo? Vamos selar? Vamos selar. Então, pega o dedinho, coloca na tela do celular ou do computador ou do rádio. Isso, encosta o dedinho no rádio. E eu encosto aqui, ó. Brincadeira, né? Nada a ver, né? Ai, fechando a primeira parte da Estação Alvorada, Erva Mate Mazute, Agromaster, Samar Presentes e Papelaria, JH Móveis, Supervisa Supermercados, Urbano Casa e Jardim e oferecimento Joalheria e Ótica Elimar, hein? Momento de oração já já. E daqui a pouco eu volto, hein?

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3: Muito bem, 10 horas, pode mandar o seu pedido de oração até 10h05, eu atendo você, tá com o seu áudio, com sua mensagem por escrito. Áudios bem curtinhos, tá bom, gente? O mais curto possível que é melhor, tá? Aí 10h05, a oração do padre. 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Vamos lá, participação do ouvinte. Oi, Zelanda. Oração de hoje para quem, Zelanda?
4: Bom dia, Fabiana. É a Zelanda. Primeiro eu quero agradecer a Deus a gente ter saúde, estar junto com a família da gente. Daí a oração de hoje eu quero pedir para mim, para o meu esposo, para os meus filhos, para os meus netos. Peço que Deus, Nosso Senhor, Nossa Senhora da Aparecida, proteja eles, para a Sandra e a família dela, e a Dona Eluíra e a família dela, e para quem estiver precisando de oração.
3: Obrigado, Zelanda. 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Oi, Kátia!
5: Bom dia, Fabiano, tudo certo? Hoje eu quero agradecer a Deus por mais um novo dia, pela semana que começa. Coloco toda a minha família em oração, Jorezo, Jader, Amarana, Leilo, Nicolas e Olan, também toda a família Furtado, Dona Terezinha, toda a família, Dona Laide e a Fábio, também toda a família, Dona Candinho, seu Cir, e também tenho uma ótima mensagem de semana, Fabiano.
3: 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Manda um abraço pro Bialque, o Gilson, a Fran, a turma toda da Casa Nova, tá? Bom dia, em oração com a gente, a Neuza Bianek, família. Lu do Centro, oi, Lu.
6: Bom dia, Fabiano. É, Lu. Peço oração para mim, para meus filhos, para meu marido, para minha neta. Agradeço a Deus pelo dia, pelo final de semana e pela semana que está aí para nós. Que Deus abençoe. Amém.
3: Amém, amém, amém. Obrigado, Cândia Pires, também oração com a gente. A Cândia, o Adair, a família todinha. Campo Darião com a gente. Marilda, oração de hoje para a família toda. É, aqui é a Mara. Peço oração para mim e família, que Deus venha proteger, restaurar. Para todos que precisam de oração e agradecer a Deus por tudo. Obrigado, Mara, a mensagem dela, tá? Mais alguém, gente? Mais alguém para mandar mensagem aqui, os pedidos de oração? Eu já vou encerrar então, hein? 10h04, quase 10h05, já tô finalizando aqui as participações do ouvinte. Para você que não participa no WhatsApp, mas está ouvindo, está aí no seu trabalho, na sua casa, no carro, no caminhão, na sua máquina agrícola, máquina pesada, no ônibus, no táxi, ouvindo nossa programação da Alvorada. Obrigado pelo carinho, Gilberto. Eu para oração, Gilberto. Ó, vou rodar, deixa eu ver se é aqui. Deixa eu ver.
7: Bom dia, Fabiano. É o Gilberto. Fabiano, queria pedir oração para mim, para minha família, para minha mãe lá de São Gustavo do Sul, para todo mundo aqui de Blumenau que está me apoiando aqui, para o meu trabalho, para vocês da rádio. e que Deus abençoe a nossa semana.
8: Amém. Obrigado, Gilberto Chaves, está em Blumenau ouvindo a gente, a Franciele de Curitibanos. Oração pela saúde do seu pai Valdir, da mãe Rosa, sobrinhos, irmãos, filhos Luiz, Guilherme, Tainá, neto Davi, marido Luiz, pela minha saúde, pela família aí de Santa Cecília, Pires de Moraes. Padre, calma, padre. Ô, padre, dá um tempinho só aí, padre. Eu não terminei ainda, padre. O padre tá apressado. É, mesmo já atravessei o horário, padre, é isso? Então tá. Vamos lá, padre. Calma aí, padre. Você já vai desejar o seu bom dia, já vou anunciar o padre, tá? Hoje o padre, é que eu atravessei um pouquinho o horário, né, padre? Então é isso, né? Agora sim, 10:06, gente, é que eu tô atrasado, é isso. Daí o padre já entrou aqui, Fabiano, tem horário, né, padre Fabiano? Vamos lá. Agora sim, padre, bom dia, seja bem-vindo, padre Reginaldo Manzotti. Daqui a pouquinho eu volto com a segunda parte do Estação Alvorada. Agora sim, padre, bom dia.
9: Bom dia, querido povo de Deus, é só o amor, é o amor que realmente faz a diferença em nossas vidas. Ressalta exatamente a paz e a luz que dá sentido à nossa existência. Hoje, segunda-feira, vamos juntos pedir, suplicar e dizer: Senhor, eu te consagro cada minuto desta semana e fazei-me amar, Senhor, em nome do Pai, do Filho e do Espírito Santo. Amém. Jesus misericordioso, eu confio e professo na tua misericórdia. E é movido por este desejo que apresento neste momento de oração minhas preces, súplicas, mas principalmente minha ação de graças. Graças recebidas, não por ser merecedor, pois tenho consciência que não sou digno, mas fruto de tua bondade e de tua infinita misericórdia, Jesus. Louvado sejas por todas as bênçãos derramadas. Jesus, o dia começa e entrego todo este dia pedindo a vossa misericórdia. Fortalece-me, ajude-me no discernimento e mesmo nos momentos de dificuldades, que a vossa misericórdia seja maior que os problemas. Quero colocar, Senhor, este dia diante de teus olhos. Quero apresentar minhas queixas, dificuldades, sofrimentos, unindo-me a todas as pessoas que sofrem e que confiam no teu poder misericordioso. Jesus, movido pela misericórdia, acolheste as multidões, tomado de compaixão, atendestes a todos e a cada um, libertando-os, curando-os. É por isso, Jesus, que coloco o dia de hoje, cada passo, cada decisão, cada agir, movido pela mesma compaixão, Senhor. Atenda as minhas preces, escute os meus apelos. Jesus, acolhe de modo particular os doentes, os acamados, os que vão para a cirurgia, os que se recomendaram às orações. Misericórdia, Jesus, para com os desempregados. Misericórdia, Jesus, para os que estão em crise de matrimônio. Misericórdia, Jesus, para os que estão depressivos. Jesus, eu confio na vossa misericórdia. Pai nosso, que estais no céu, santificado seja o vosso nome, venha a nós o vosso reino, seja feita a vossa vontade, assim na terra como no céu. O pão nosso de cada dia nos dai hoje, perdoai-nos nas nossas ofensas, assim como nós perdoamos a quem nos tem ofendido. E não nos deixeis cair em tentação, mas livrai-nos do mal. Amém. Jesus, eu confio na vossa misericórdia. Bom dia a todos.
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7: 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Opa, 10 e 14. Estamos de volta. Agora começando a Estação Alvorada na sua segunda parte. Alô, você, bom dia. Hoje é dia 15 de junho de 2026, segunda-feira, temperatura marcando 10 graus, céu encoberto, frio. 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Fabiano Carlos com você, nesta segunda-feira, para começar bem a semana, com muita garra, muita força de vontade, gratidão por estarmos aqui mais um dia. Bom dia, bom dia, bom dia.
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7: Olha assim, ó, aí você continua participando. Você que não mandou mensagem lá na primeira parte, manda pra mim agora. Você que já mandou, manda de novo, não faz mal. 991063978.
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7: Cosmo Express, tô nem aí.

0: E aí, Vitor Clay, BenTV, Kel Smith, 10h21, gente, 99106-3978, quero você participando comigo, tá? Aqui na programação da Alvorada, daqui a pouco a Atena Maria, do Bairro Novo. Abraço lá pra Miriane, ligadinho. E você não mandou mensagem ainda pra mim? Elson de Moraes, aquele abraço, Elson, tudo de bom. A Dani, do Cristo Rei, passando pra confirmar a audiência e desejar uma semana abençoada pra nós. Bom trabalho pra você. Hoje estou de folga. De folga em plena segunda-feira, Dani. Não pode isso. Não pode estar de folga numa segunda. Folga na segunda? Será que tem tanta graça assim, ô minha amiga, hein? Será que tem tanta graça? Perde a graça folga na segunda, mas enfim, né? A Zilda Silva. Ô, Zilda, esqueci de rodar o teu áudio na oração. Era da oração esse áudio. Menina, perdões, mil perdões pra você, mas de qualquer forma, tá? Agora não posso rodar que acabou o momento de oração. Desculpa aí, minha amiga, mas enfim. Deus sabe o que você pediu. Pode acreditar nisso, tá? Deus sabe o que você pediu, né? Acabei uma falha minha aqui, não rodei seu áudio, mas abração pra você, obrigado pelo carinho, tá? 10h22, aqui não para, hein? Aqui não para.
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0: Grupo Marcação Música Nova, tem a vida cigana, raça negra ainda. Bom dia.

0: 28 aí pra matar a saudade, vida cigana, raça negra, aqui no nosso Estação Alvorada, agora a segunda parte, até o meio-dia pra você na Alvorada FM. Ainda grupo marcação no dia do seu noivado, Vitor Clay, Ben TV com Kel Smith, e lá no começo teve Cosmo Express, tô nem aí. Artêmio, bom dia, meu amigão. Fala comigo, Artêmio.
1: Bom dia.
0: Bom dia. Alvorada.
1: Bom dia. Eu mando um alô aí pro França lá, ele tá no aplicativo da Rádio Alvorada.
0: Aplicativo.
1: Manda aí um alô pra toda a galera. Que seja uma semana de muitas bênçãos e muitas vitórias, tá bom, meu amigo?
0: Eu nem sei quem
1: é que tá no comando.
0: Sou eu.
1: Tô mandando meio por cima, mas tá tudo legal por aqui. Que Deus me abençoe a todos nós.
0: Como não sabe, Artêmio, não tá ouvindo rádio, meu amigão, mas que coisa. Acho que o Artêmio não tá ouvindo rádio, ele mandou o áudio meio assim na escura, né? A Dani disse que hoje é folga. Na segunda, minha folga era na terça, daí mudaram pra segunda. Que coisa, mudaram pra segunda. Mas aí folga domingo e segunda na outra semana. Ah, na outra semana, domingo e segunda. Ah, mas que chique, hein, Dani? É isso aí, meu amigo, um abraço, tá? A Maria do Bairro Novo, a música é Romance Desapegado, hein, sua Maria?
2: Bom dia.
0: Tudo
2: hoje
0: bem?
2: Hoje eu gostaria de ouvir Conte do Forró, Romance Desapegado.
0: Boa, essa é boa.
2: Pra quem gostar da música. É. Eu adoro muito essa música.
0: Sim.
2: É a Maria aqui do Bairro Novo.
0: Aham.
2: Se você puder tocar pra mim, eu te agradeço. Ótimo dia pra você.
0: Obrigado, Maria. Próxima, tá? É a próxima no outro bloco, tá bom? É a primeira do bloco sequente, tá bom? Abraço aí, quem mais? É, bom dia, toca música Cheiro de Culpado. Toco, quem pediu aqui, hein? A Gi. Mas é Gi o quê, hein? A Gislaine de Freiburgo. Oi, Gi. Slaine, oi Gi, Slaine. Abraço família Gonçalves, todos de Freiburgo curtindo nossa programação, hein? Tudo bom aí hoje? Tranquilo? Tá frio aí? Aqui tá gelado, menino do céu. Aí em Freiburgo também deve estar frio aí, hein? Eu imagino, hein? Mas aí tem sol? Aqui não tem sol. Aqui tá o tempo nublado. Isso. Ela já me confirmou que tá frio e nublado. A mesma coisa que aqui também. Então eu diria pra você hoje, se aí tiver calor eu vou pra aí. Não, então não tá. Tá a mesma coisa. Fico aqui e você fica aí. E não dá certo, né? José Hamilton, meu queridão. Bom dia, ô Zé. Tudo bem? Mandou foto do Smurf. Nossa! Lembra do Smurf e o Charlie Brown? Mandou uma figurinha do Smurf com o Charlie Brown. Essa é antiga, essa. E são antigos, hein, o Smurf. Já estão velhinhos, né? O Smurf e o Charlie Brown, né, o José Hamilton, hein? Mas não é do teu tempo, né? Acho que não. Volto já.

0: Alvorada, bom dia pra você. São 10 horas e 31 minutos.
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0: Ó, o tempo, como eu já adiantei, eu estava conversando com a Gislaine de Freiburgo. Aqui tá nublado, fechado. 11 graus a temperatura agora, mas frio ainda, hein? Uma probabilidade de bem pequena de algumas pancadas de chuva, uma garoa, não descarta-se, de 10% de probabilidade. Umidade relativa do ar, 90%, na faixa dos 90%, ventos que sopram calmamente a 3 km por hora. Mas o sol deve aparecer ainda hoje, hein? À tarde o sol deve dar o ar da sua graça. Ô sol, eu preciso lavar roupa hoje à tarde, hein? Eu preciso lavar roupa, eu preciso ter sol. Aí eu me animo para lavar roupa. Se não tiver sol, eu não me animo para lavar roupa, hein, o sol. Amanhã também segue com sol, né? Pelo menos até quinta, tempo legal, hein? Tempo seco. Uma instabilidade lá por sexta. Fim de semana que vem deve ter sol no sábado e domingo próximos, tá? Bom, deixa eu falar das temperaturas hoje. A mínima foi de 3 graus hoje pela madrugada, hein? Máxima não passa dos 16. À tarde de amanhã, quarta. É amanhã quarta. Já tô adiantando tudo. Peraí, deixa eu corrigir aqui. Hoje, a mínima foi de 7 graus, né? A máxima para tarde não passa dos 13 graus. Aí sim, amanhã terça. Mínimas de 3 graus, frio de manhã, máximas de 16. Quarta, mínimas de 4 graus, máximas de 18. Tá só para corrigir, então, as temperaturas.
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0: 10:14.
1: 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Opa, opa, opa, 25 para as 11 da manhã é o nosso Estação até o meio-dia desta segunda-feira.
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1: Maravilha, tá em casa ouvindo? Ah, Fabiana, tô em casa. O meu rádio está aqui em cima da geladeira. Fabiana, eu tô em casa, o meu rádio tá em cima da máquina de lavar, aqui na lavação. Fabiano, meu rádio fica na cabeceira da cama. E o seu rádio, manda foto pra mim agora. Foto ou vídeo, tá? É, me mostra, eu quero ver. Quero ver, eu sou muito curioso. É, eu quero ver onde está o rádio. O rádio tradicional, né, gente? Ou então o celular, o computador, a Alexa. Tem alguém ouvindo na Alexa aí? Manda fotos e me mostra, tá? Pra mim visualizar aqui agora. Onde está o seu rádio, o seu celular? Pra quem ouve no celular, pra quem ouve no computador ou ouve na Alexa, tá? É, ou então o rádio do som do carro, de repente, hein? Você que leva alvorada de carona, manda fotos ou vídeos. Onde está o seu aparelho de som? Onde está o rádio? Galera da cozinha aí, as amigas dona de casa, que já estão começando a preparar o almoço daqui a pouquinho, né? É. Ai, Fabiano, o meu rádio estava em cima da geladeira. Aí eu fui abrir a porta da geladeira e caiu no chão, quebrou. Ah, compra outro. Te viras aí, não deixa de ouvir Alvorada FM. Maria Oliveira, bom dia, minha amigona, tudo de bom aí? A Bina e o seu Juvenal estão em casa. O Juvenal saiu, dona Bina, hein? É, foi trabalhar. Ah, ele é aposentado, né? Então ele vai... Ele tem algumas coisinhas. Ah, foi na lotérica. Ela pediu pra tocar a Última Saudade com o Henrique Juliano. Antes tem um Romance Desapegado pra Maria, do Bairro Novo. Ô, Maria! 10:37.
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legal lá pra Ponte Alta do Norte, pra Dona Bina. É o Henrique Juliano, Última Saudade, Conde do Forró, pra Maria aqui do Bairro Novo, em Santa Cecília, Romance Desapegado, fechamos aí. Mais duas aqui no nosso Estação Alvorada, 10h43, gente, bom dia pra você ligado em 94.5. Pretinha, minha amiga, oh, mandou foto da caixa de som da minha amiga Pedrolina, Dona Pretinha. Caixa bonita essa, hein? E é uma sonzeira essa caixa, ô Pedrolina. Você aumenta o som aí, deixa no volume 12, hein? Os vizinhos não reclamam do som alto. É caixa belíssima. Bom dia, toca a Luana Prado. Luana não, Lauana, hein? É pra você lembrar de mim. Quem pediu a Lauana, hein? Quem pediu a Lauana? Quem foi? Quem pediu a Lauana Prado, meu Deus? Quem é? Eu não sei o nome da ouvinte aqui. Manda o nomezinho do ouvinte pra mim saber pra quem é. Não tô encontrando o nome dela. Não tá no perfil aqui, produção? Não tem no perfil o nome dela. É o código 47, não tô sabendo quem é. Minha ouvinte que pediu, Lauana Prado. Manda seu nome aqui pra falar o seu nome. Aí eu não sei pra quem é, né? Aí eu não vou tocar, porque eu não sei pra quem é. Toca Lauana Prado pra você lembrar de mim. Manda seu nome, minha queridona, tá? Bom dia, Maria Oliveira. Mais uma vez, bom dia. Manda mais uma foto de bom dia aqui. Tá bom, abraço, hein? É Maria Correia. Meu rádio tá em cima da cadeira. É, pelo menos a cadeira, se cair o tombo, aí não quebra o rádio, né? A minha amiga, minha ouvinte, que eu não vou falar o nome dela, senão ela disse, não fala meu nome, que o rádio caiu de cima da geladeira. Foi abrir a porta da geladeira pra pegar algo e caiu no chão, quebrou. Mas ela disse que eu dou um jeito de ouvir. O rádio não funcionou, vou comprar outro, mas estou ouvindo agora no celular. Não deixe de ouvir a Alvorada. Obrigado, Maria do Bairro Novo. Abraço pra vocês aí, tá bom? Ó, manda foto do rádio. A Débora Rodrigues. Ah, é você, Débora. É a Débora Rodrigues. Eu procurei o nome da Débora aqui. Não tem nome no perfil dela, que geralmente no perfil ali tem um nomezinho. Não tem. Fui nas conversas antigas, não encontrei. Tem que saber o nome dos ouvintes, né, Débora? Beijo pra você, obrigado pela sintonia e audiência sempre aí, tá bom? É 99106-3978, daqui a pouquinho eu volto, fica ligado aqui na Alvorada.

0: Alvorada, faltando 15 minutos para as 11 horas.
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0: Opa, vamos lá, 10 horas e 49 minutos, mais conhecido também como 11 minutos faltando para as 11 horas da manhã.
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0: É isso aí, tamo junto e misturado. Por falar em junto e misturado, quem tá comigo no estúdio é o Igor Marcondes, direto do nosso departamento de jornalismo. Igor, bom dia para você, bom dia, Igor. Tudo
3: bom
0: bem?
3: Bom dia, Fabiano, bom dia a todos os nossos ouvintes. Mais um dia, mais uma semana que se inicia, né?
0: É, com frio, né?
3: Oh, friozinho na nossa querida Santa Cecília, né?
0: Mas normal, né?
3: É, tudo faz normal. Parte da época, né?
0: É. Ô Igor, final de semana tivemos acontecimentos muito tristes. Os principais acontecimentos teve aquele acidente de dois helicópteros, né?
3: É.
0: Que morreram seis, né?
3: Exatamente. Entre as vítimas está o cantor americano Oliver Twist. E também um youtuber argentino, um produtor audiovisual e também os dois pilotos de uma das aeronaves, né, que é a que estava as seis pessoas.
0: Bateram os dois helicópteros?
3: Exatamente.
0: E como acontece isso? Me explica. Como é que eles conseguiram essa proeza? Claro, infelizmente, seis mortes, né? Como é que dois helicópteros batem, né?
3: Pois é, Fabiano, é um fato raro de acontecer, né? Mas deve ter sido, com certeza, em razão ali das condições
0: climáticas,
3: do tempo. Né? Que estava, a princípio, pelo que a gente sabe até o momento, na hora do acidente tinha muita neblina, e isso acabou, então, contribuindo em grande parte para que esse acidente acontecesse. Acho que não me recordo de um fato tão recente né, de colisão de duas aeronaves no ar, né, colidiram e acabaram caindo sobre um estacionamento de veículos elétricos.
0: Pois é.
3: Queimou grande parte desses veículos, o incêndio foi de grandes proporções e, infelizmente, seis vidas foram ceifadas nesse acidente.
0: Um outro acidente que eu também acabei hoje divulgando, isso aconteceu lá no estado do Ceará. Um time de basquete, né? Estavam em um ônibus e foram sete pessoas, né?
3: Exatamente.
0: Sete mortes.
3: Sete mortes.
0: E adolescentes, a maioria deles, né?
3: Sim. Fabiano, esse final de semana foi marcado por tragédias.
0: E a principal delas, que eu também já falei hoje de manhã, Igor, sobre a questão da moça do bungee jumping, né?
3: Pois é,
0: já rapaz, comentei aqui no ar. Hein? Não dá pra entender até agora como é que os três instrutores, que são três, né?
3: Exatamente.
0: Estão presos, né? Por homicídio, acusados de homicídio doloso, quando não há intenção de matar. Mas como que a gente explica instrutores já há anos de experiência realizando o esporte, que é um esporte, né? Bungee jump.
3: Exatamente.
0: Em uma ponte lá no interior de São Paulo, Limeira.
3: Isso.
0: 40 metros de altura e jogam uma adolescente sem corda, que é o principal acessório.
3: Sem um equipamento de segurança, né?
0: O equipamento principal, né? Que é a corda.
3: É o principal equipamento de segurança.
0: Do bungee jump. Me explica isso, como é que aconteceu? Cara, infelizmente, uma tragédia, mas não dá pra entender.
3: Não tem explicações, né, Fabiano? É um fato, é uma ocorrência lamentável, né? Custou a vida de uma jovem que gostava de aventura.
0: Exatamente.
3: Mas, né, que infelizmente foi se aventurar, se divertir e acabou não voltando mais pra sua família, pra sua casa com vida, né? Isso deixou o Brasil todo em choque.
0: As investigações
3: agora estão correndo, né? Os instrutores estão presos, a prisão que era preventiva foi convertida para prisão definitiva, né? A justiça decidiu mantê-los presos para que agora as investigações que estão em curso em breve devem nos trazer mais detalhes sobre o que de fato aconteceu com essa situação que tirou a vida dessa jovem, né?
0: O fato que aconteceu, eu não consigo tentar entender como que um desses três instrutores não viu que ela estava sem corda. Me explica.
3: Fabiano, assim, eu acho que um falhar, tudo bem.
0: Agora três.
3: Mas agora três ter a mesma falha é algo bem questionável, né?
0: Essa é a grande pergunta do Brasil, né? Grande questão.
3: Uma pessoa falhar, tudo bem, agora os outros dois também repetir a mesma falha?
0: Não, e o vídeo que está circulando depois da trágica queda lá, circulando em redes sociais, você viu com certeza?
3: Sim, sim.
0: Eu vi, muita gente viu. É um vídeo que é uma cena triste, né?
3: Meu Deus, é lamentável, né, Fabiano? A gente chega a faltar palavras
0: para
3: comentar isso... esse episódio tão triste que aconteceu, né, com essa moça tão nova.
0: 22 anos,
3: né? Que perdeu a vida em um passeio, um momento de aventura que era para ficar como diversão, infelizmente acabou em tragédia. E aqui, Fabiano, a gente já reforça um alerta, né?
0: Exato.
3: Para os nossos ouvintes que gostam de aventura, que gostam de esportes radicais, digamos assim.
0: Como é o caso do bungee jumping.
3: Exatamente. Né? Para que procure uma empresa adequada, instrutores adequados, que sigam rigorosamente todos os procedimentos de segurança para garantir, né, que um passeio, que um momento de diversão não acabe em tragédia, né? Então, assim, vai fazer aventura? Procure os profissionais adequados para que faça e tenha garantia de segurança, né? Porque...
0: toda a segurança possível, né?
3: Faça com um profissional especializado, procure antes de fazer a aventura, verificar ali os equipamentos de segurança, se estão todos presentes, se não tem nada faltando. Porque são esportes legais, sim, mas que precisam ser feitos com toda a segurança e estrutura adequada, né, Fabiano?
0: Nesse caso foi o bungee jump, mas tem muitos esportes radicais que são feitos no mundo todo. Aqui na nossa região, nas cidades vizinhas, Serra Catarinense ali, a gente sabe que tem muitos esportes radicais, né?
3: Esse fato, Fabiano, me fez recordar a um acidente que aconteceu há um tempo atrás, né, lá com o pessoal do balonismo, lembra?
0: Isso, lá no sul do estado, né?
3: Isso, exatamente.
0: Eu não recordo o nome da cidade agora.
3: Que também, né, teve investigação em curso, acho que até o momento ainda estão sendo feitas ainda, as investigações. Há um tempo atrás a justiça reabriu o inquérito. Então, assim, são esportes legais, esportes que sem dúvida devem ser muito divertido participar, viver o momento.
0: Lógico.
3: Mas fica o alerta, vai participar desses esportes, contrate uma empresa especializada, um profissional especializado, veja se possui todas as licenças, equipamentos de segurança, para que aquilo que vai ser uma diversão para você não acabe em tragédia.
0: Exatamente.
3: Então, Fabiano, essas e outras informações vocês podem conferir em nosso site, em nossas redes sociais. Nosso site é alvorada945.com.br. Também tem as nossas redes sociais, Rádio Alvorada 945, que é onde você confere todas as informações que nós estamos falando aqui e outras também, né? Informações atualizadas para os nossos ouvintes de Santa Cecília e toda a região e todo o Brasil, né? Que o pessoal nos acompanha pelo app da Rádio Alvorada.
0: Isso mesmo.
3: Então, assim, essas e outras informações você confere na íntegra em nossos canais oficiais.
0: Em canais oficiais, Alvorada Notícias.
3: Exatamente.
0: Também, nas nossas redes sociais e no nosso site, alvorada945.com.br.
3: Exatamente. Um abraço, Fabiano Carlos. Um abraço aos nossos ouvintes. E até a próxima.
0: Até a próxima.
3: Seguimos na atualização das nossas informações.
0: Isso aí. Lá direto do Departamento de Jornalismo. Obrigado, Igor. Daqui a pouco mais informação direto da Rede de Notícias da Caete. Tiaguinho, ela é demais. Bom dia.

0: Meu Deus, ela é demais! Tiaguinho, versão pagode. Essa versão do Tiaguinho já tem alguns anos, né? Mas é legal, hein? Ela é demais, clássico do sertanejo, na voz do Tiaguinho, aqui no nosso Estação Alvorada, segunda parte, até o meio-dia pra você. É amanhã, legal. Fria, mas legal, hein? Fria, mas legal, hein? Eu, particularmente, não acho o frio legal, mas manhã fria é legal, tá bom, hein? É, quem mais aqui, ó? Já converso com meu amigo aqui fora do ar, hein? Ele pergunta algo que eu preciso respondê-lo fora do ar. Fotos do rádio, vamos lá, quem tá mandando fotos do som aí? A Célia mandou foto do som. Nossa, o som tá numa estante, é isso? Pelo que eu percebi na foto aqui, Célia. Ah, bom dia, minha amiga!
1: Oi, Fabiano, bom dia. Oi, bom dia. Se eu deixar no último volume, nem eu fico dentro de casa, Fabiano.
0: É, né? O som da pretinha.
1: Ele tem muita potência.
0: Eu imagino.
1: Claro, até agora meus vizinhos nunca incomodaram, nunca reclamaram, mas eu não deixo alto, né?
0: Ah,
1: é
0: tá.
1: É só o mesmo básico pra gente escutar.
0: Ah, tá
1: só
0: bom.
1: Só quando tem festinha de aniversário, alguma coisa, daí a gente usa a bicha velha.
0: Então tá bom.
1: Beijão, um abraço.
0: Beijão, minha amiga pretinha, Pedrolina. Carinhosamente conhecida, chamada de Pretinha, nossa amigona Pretinha. Ela tem um caixa de som, aquela potente, né? E linda, por sinal, hein? É o rádio da minha amiga Maria Borges, sempre em cima de um balcão. E tá ali, né? Sempre ouvindo a Alvorada. Valeu, gente! Vamos pro intervalo. Tem informação chegando agora, direto da rede de notícias AKRT. Daqui a pouco eu volto.
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3: 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A inadimplência entre as famílias do estado voltou a registrar alta no mês de maio, chegando a 27%, segundo a pesquisa de endividamento e inadimplência do consumidor da Fecomércio. O índice atual acende um alerta por estar acima da média histórica de Santa Catarina, pressionado pelo cenário econômico. A economista da Fecomércio, Edilene Cavalcante dos Anjos, analisa esse resultado.
4: Esse resultado preocupa, né, o aumento da inadimplência, o percentual de famílias que estão com contas atrasadas, um percentual que chegou a 27% no mês de maio. As famílias em Santa Catarina, né, estão com dificuldades em pagar as contas que estão sendo feitas, estão deixando elas ficarem atrasadas, né? A gente acompanha o cenário da alta de juros, que permanece em alto, a inflação também elevada, e isso está dificultando as famílias a pagarem suas contas no final do mês.
3: O levantamento também mostra que o endividamento subiu, mas, segundo a especialista, estar endividado nem sempre é um problema.
4: O endividamento cresceu um ponto percentual, chegou a 76%, ou seja, 7 a cada 10 famílias em Santa Catarina estão endividadas. Isso não é necessariamente um fator ruim, significa que as famílias estão fazendo compras para pagar parcelado, um cartão de crédito, né, uma compra a prazo, um empréstimo pessoal ou um financiamento bancário. Então, as famílias têm uma perspectiva de renda, né, de pagar nos próximos meses. O problema é quando essa conta não é paga e ela se torna atrasada, tornando as famílias então inadimplentes, que é o que está acontecendo aqui no estado.
3: A pesquisa da Federação do Comércio de Bens, Serviços e Turismo também detalha o ranking das dívidas e confirma que o cartão de crédito continua liderando isolado o orçamento dos catarinenses.
4: A principal fonte de endividamento continua sendo o cartão de crédito, historicamente é a principal forma de pagamento das contas, 85% das famílias estão endividadas via cartão de crédito. Temos também carnês, que é bastante utilizado, 26%, crédito pessoal em terceiro lugar e depois financiamento de carro e de casas. Mas seguimos com o cartão de crédito sendo a principal fonte de endividamento no estado.
3: Diante desse cenário de custos mais altos e crédito apertado, a recomendação da Fecomércio para os próximos meses é reforçar o planejamento e a prudência no orçamento doméstico. De Florianópolis, da Rede de Notícias AKRT, Carol Denardi.
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0: 11 horas e 6 minutos. 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
0: Vamos lá, de volta, 11 horas e 8 minutos, 94 no Comércio. Deixa eu entrar em contato agora e chamar o Elias. É o Elias da Vida Distribuidora. Vai falar sobre o xarapião. Elias, e aí, xarapião faz um bem danado pra saúde, rapaz, hein? Fala comigo, Elias, bom dia.
9: Bom dia, Fabiano. Bom dia para você que está ligadinho na Rádio Alvorada, escutando a programação aí no final de semana, né? E frio pra caramba, né? Nada melhor que um fogão a lenha numa hora dessa, né? Ou trabalhar no pesado, né? Para se esquentar, porque o ar-condicionado não faz tanto bem. 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Fica a dica aí, Fabiano. Um abraço para você, para os ouvintes todos aí, e vamos cuidar da saúde, né? Opa. Porque da nossa vida os outros cuidam.
0: Verdade, Elias, né? 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
0: Opa, opa, tamo de volta, gente. Estamos voltando, 11 horas e 10 minutos.
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0: Até o meio-dia, Fabiano Carlos com aquele prazer assim enorme, né? Segundona. Vai começar a semana. Espero que você tenha começado bem a semana. Com o pé direito, com alegria, com entusiasmo. Ó, oh, show preguiça, show baixo astral, que vem alegria, que vem entusiasmo, que vem animação, sim, gente. Segunda-feira, pra muitos, é o Dia Internacional da Preguiça. Mas vamos mudar essa história de Dia Internacional da Preguiça? Vamos? É? Vamos mudar essa história? Show preguiça, show baixo astral, gente! Levanta a cabeça e se anima aí. Ai, Fabiano, eu tô com uma ressaca danada, final de semana foi pesado. Ai, Fabiano, eu tô desanimado, com sono. Ai, meu Deus, não aguento mais. Começou desse jeito de semana. Te animas aí, ô amigo, amiga, hein? Te animas. Bom dia pra Camila de Arruio 30. E a amigona mandou... Ah, eu quero foto do rádio real, ô Márcia Siqueira, hein? Não, figurinhas do rádio não vale. Tem que ser foto real do rádio. O seu rádio está onde nesse momento? Onde você ouve o rádio? O seu rádio está em cima da mesa, no armário, no estante, em cima da geladeira. Aí eu ouço pelo computador. Então manda foto do computador para mim ou um vídeo. Fabiano, eu ouço pelo celular. Manda foto do celular ou grava um vídeo ouvindo a Alvorada. Quem está ouvindo no carro, aí no seu veículo, manda também o seu vídeo ou sua foto para provar para mim. Eu quero provas que está na 94.5, hein? É, prova, gente, prova. Bom dia, João Carlos. Eu quero provas que o rádio está ouvindo. Ah, mandaram provas daqui. Prova.
11: Quem tá ouvindo no carro?
0: Aí sim, ó. O áudio lá na. Aí sim, ó, meu amigão. Aí sim. Ele provou que tá ouvindo a Alvorada, hein? O Jonathan Souza na sua máquina pesada. Eu quero provas. Quem mandou prova aqui, ó? Eu quero ver a frequência aqui, ó. 94.5. João Carlos, valeu. É a Cida mandou aqui, ó. Meu rádio tá aqui, Fabiano. Ah, rádio em cima da mesa, eu acho, né? Ou de um outro local, outro móvel, hein? Agora sim, Márcia Siqueira. É o vídeo do rádio. É vídeo?
11: 94.5, hein? É prova, gente, prova. Ah. Bom dia, João Carlos. Eu quero provas.
0: Em cima da mesinha. É uma mesinha.
11: Ah, mandaram
0: prova. Ah, esse é o áudio do som da Márcia Siqueira. É isso aí, ó. Quem mais tá mandando vídeos aqui? Quem mais?
11: Aqui é 94.5, João Carlos, valeu.
0: É no serviço ou Luiz Ribeiro, hein? Ou é em casa mesmo, hein? O radinho é daqueles pequenininho, né? É isso? É o áudio do som do meu amigo Luiz Ribeiro. Quem mais tá mandando aqui fotos ou vídeos? Elson Moraes, Elson.
11: Aí sim, ó.
0: Ah, aí sim, da máquina pesada. Ele também é operador de máquinas. Tá ouvindo dentro da sua máquina ali, no ambiente legal. É o rádio da minha amiga, quer ver? Mandou uma foto aqui, a Fátima. A minha outra amiga, a Fátima. É, Fabiano, o meu rádio tá em cima da mesa. Um rádio bonito aqui, vermelho, né? Neide Joaquim Siqueira, mandou vídeo.
11: Mas quem manda prova aqui, ó.
0: É.
11: Eu quero ver a frequência aqui, ó. 94.5, João Carlos, valeu.
0: Legal, a Neide tem uma caixa de som parecida com a caixa da Pretinha, hein? Daquelas caixas potentes, né? O meu amigo, o Antônio Lopes de Fraiburgo, tá aqui, ó. Mandou foto 94.5. Eu quero mais fotos e vídeos, hein? Manda pra mim, 11:14.
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0: O nome da música é Não Acabou o Nosso Amor, hein? Não é que acabou, não acabou o nosso amor, MC Pedrinho. Aqui no Estação Alvorada pra você até o meio-dia, 11h16, gente. Daqui a pouco tem aniversariantes do dia, daqui a pouco. E muita gente mandando fotos e vídeos aqui do rádio, do som. É, ó, chegou um monte de vídeo e foto aqui. Quem mais? Vamos provar? Eu quero provas que você tá ouvindo Alvorada, vamos ouvir.
1: Vira a frequência aqui, o 94.5, João Carlos.
0: Legal.
1: É a Cida mandou aqui.
0: Mandou a caixa de som aqui, ó. Quem mandou essa aqui? Quem mandou? Cristiano da Silva Valente. Quem mais? Tem mais ouvintes mandando.
1: O João Carlos Valente.
0: Esse é o som. Esse é o som de mais um operador de máquinas, que é o meu amigo, o Sidney. É foto do rádio. Quem mandou aqui? Deixa eu ver bem aqui. 94.5, ok. O meu amigo Cid. O Gilberto em Blumenau. Ah, aqui, ó.
2: Rádio Atativo.
0: Ouça.
2: Eu acho, né?
0: Ele tá ouvindo no aplicativo porque está em Blumenau e é a prova que o Gilberto ouve nossa Alvorada FM em Blumenau. Quem mais?
1: Aí sim, da máquina pesada.
0: Ele esse é o som da Maria do Bairro Novo. Obrigado, Maria. Ana Paula de São Cristóvão do Sul, ouça. Bem baixinho, mas dá pra ouvir, ó. Direto de São Cristóvão do Sul. Obrigado, Ana Paula. Quem mais aqui, ó? Quem mais? Roda. Legal, música que eu acabei de rodar aqui, ó. Acabei de rodar essa música. Quem mandou pra mim foi a Fátima, a outra amiga Fátima. O Giliaro, meu amigo Graxa, quero ouvir. Roda.
3: Fala, Piazinha. E ó, estamos sintonizados desde as 5 horas da manhã.
0: Tá ouvindo mesmo, né, Graxa? É isso aí. Eu quero provas que você tá ouvindo Alvorada, hein? É, a Camila tá no aplicativo, ouça.
1: Prova, gente.
0: Legal, no som e no aplicativo em Arroio 30. Quem mais aqui tá mandando? Quem mais? Ouça. Esse som aqui é da Débora Rodrigues, ó, legal. Quem mais? Esse é o áudio que vem da onde, meu amigo, o Celso mandou. O Narciso Iscariote trabalhando e ouvindo a Alvorada. Quero o som. Não, ele tá mandando o som de outra coisa. Eu quero o som do rádio, Narciso, o som do rádio. Você tá ouvindo? Quem mais? Esse é o som do rádio. Da onde? Da minha amiga, a Marlene Cordeiro. Isso aí, vai mandando que eu vou rodando aqui, tá? Vai mandando vídeos, eu volto já.

0: Alvorada 11:19, eu já volto com aniversariantes do dia.
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4: Vamos lá então, vamos homenagear os aniversariantes do dia. Agora é o momento de você participar, mandar um parabéns aí pra quem está fazendo aniversário hoje, dia 15 de junho de 2026. Alguém está fazendo aniversário na sua casa, no seu trabalho? É, manda agora pra gente homenagear os aniversariantes do dia. Tá começando, está começando.
5: Feliz pra você, feliz aniversário, feliz aniversário. Parabéns.
4: Ah, sim, 11h21, neste Dia dos Namorados. Surpreenda quem... Ah, já passou, né, gente? Passou. É o nosso, nosso parceiro aqui do aniversariante do dia. Já passou o Dia dos Namorados. Então vamos lá. 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Bom trabalho e boa semana, hein? Vamos lá, quem tá fazendo aniversário hoje? Não pode ser Marcelo Marcondes? Pode sim, claro que pode. Rosane de São Cristóvão do Sul. Eu quero aniversariantes, gente. Vamos lá. Eu quero aniversariantes do dia. Fala, Maria. Fala. Fala,
6: a minha cunhada fez aniversário ontem.
4: Ontem? Valeu. Tá valendo.
6: Mas daí eu queria homenagear ela hoje. Uhum. Posso?
4: Pode, claro.
6: Feliz aniversário. Sim. Muita felicidade, muita saúde, muita paz. Uhum. Muitos anos de vida. É a Ivonete de Oliveira.
4: Certo.
6: Aqui do Bairro Novo. Que Deus abençoe ela, que ela consiga realizar todos os sonhos dela.
4: Uhum.
6: E que apesar de nós brigar bastante, apesar de nós...
4: Vocês brigam,
6: como é que eu posso explicar?
4: Explique
6: apesar
4: agora.
6: Apesar de nós meter nossas diferenças, mas eu quero dizer a ela que eu gosto muito dela e que desejo muita felicidade pra ela.
4: Tá certo, apesar das brigas, das diferenças, vocês se amam, né? Tá bom, abraço aí, Maria. Ó, Alessandra Pires, o Ademilson, Pedro e seu Alice estão mandando parabéns aqui, ó, pro Osni Guetem, né? Osni Guetem, o popular tio Nica, que está fazendo aniversário hoje com parabéns e felicidades, hein? 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Quem mais tá fazendo aniversário hoje? Bom dia, Fabiano. Quero homenagear o meu filho Gabriel Gonçalves, que está colhendo mais uma rosa no jardim da sua vida, 27 anos hoje. Sua mãe Fátima, que Deus abençoe ele sempre. Alô, Gabriel Gonçalves, parabéns, felicidades também, tá? Quem mais, gente? Pode mandar mensagem no WhatsApp, pode mandar. Manda aí a sua mensagem pro WhatsApp, no WhatsApp da Alvorada para homenagear o aniversariante, hein? Ou os aniversariantes. Quem mais aqui? Baltazar de Souza, hoje dia 15, parabéns, feliz aniversário. Leonardo Fontana, Augusto Oliveira, parabéns. É, Augusto de Oliveira, hoje dia 15. Ah, então era domingo, era sábado. Quem fez aniversário ontem, como a Maria do Bairro Novo homenageou, tá valendo também, tá? Na segunda vocês podem homenagear quem fez aniversário no sábado e no domingo, porque no sábado não tem aniversariante e nem no domingo também aqui na rádio, né? Eduardo Becker, parabéns, que fez aniversário ontem, dia 14. O Mário Alves, ontem. Charles, o Hilton de Coimbra, ontem. A Andrea Caetano, minha amiga, ontem fez aniversário. No sábado, dia 12, Rodrigo Andrade Borges, o Antônio Silva, quem mais aqui, ó? O Tonho Lisboa, o Tonho fez aniversário no sábado, Tonho! Ó, Tonho, irmão da Clau, né? É o Tonho mesmo? É o Tonho, claro, João Ribeiro, no dia 13, isso aqui já foi sexta, né? Então valeu pro fim de semana também, tá bom? O que mais? Pra gente fechar aqui, ó. Feliz aniversário pro meu amigo Eco. Eco, da Fazenda Guarda-Mora, que é a Dani. Quem que é o Eco, ô Dani? A Daniela, como é que é o nome dele? Eco é apelido, né? Escreve aí pra mim, manda o nome dele, pra mim falar o nome dele, mas está valendo. Nome popular Eco. Nome dele qual é, Dani? Ah, o Aldebar, é Eco mesmo o apelido dele? Aldebar Popular Eco. É isso mesmo? Falei correto, né? Eco. Então tá bom. Eco por quê? Porque ele fala com eco? Hein, Daniela? Agora fica curioso, hein? Ele fala, tipo assim, ó. Ele vai chamar a Daniela. Daniela, lá, lá, lá, lá. É com eco que ele fala? Daniela, lá, lá, lá. Ou não, hein? O Anderson tá gravando o áudio? Grava rapidinho pra mim fechar aqui, hein? É aniversário de quem, hein?
5: Feliz aniversário,
4: ai, eu vou fechar o Anderson. Parabéns. Mandou aqui o áudio. Roda.
0: Bom dia, meu amigo Fabiano. Desejar os parabéns pro meu compadre Rodrigo Andrade, popular Ratão, que teve salto de aniversário.
4: Ah, legal.
0: E pro meu compadre Mário Alves de Quadro, que teve ontem de aniversário. Muitos anos de vida, muita saúde, muita felicidade e muito sucesso.
4: O Ratão e o Mário Alves. Fechou, gente. Parabéns a todos os aniversariantes. Felicidades pra cada um de vocês, hein? Parabéns nesta data querida, muitos anos de vida. Agora é só pagar o bolo e pagar o churrasco, hein, moçada? 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
4: Opa, 11h28, é isso aí, estamos juntos aqui na Alvorada FM até o meio-dia, tem Estação Alvorada, segunda parte comigo, Fabiano Carlos. Ô, maravilha, bom dia de segunda, boa semana pra todos nós, hein? Tamo junto! Continua a estação, hein? Continua.
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4: Irmão da Lua, amigo das estrelas, Zezé de Camargo, 11h28.
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0: Zezé e Luciano, 11h33, bom dia pra você ligado na Alvorada. Fabiano toca Guerra Diária. Gilberto, quer ouvir Guerra Diária do Pândara com o Ícaro Gilmar, é isso? Ah, que mais aqui, ó? Ah, as fotos e vídeos do rádio. Ah, mandaram um monte aqui, ainda tô devendo aqui, ó. Luzia do assentamento Vida Nova. Roda pra mim o vídeo, roda. Em cima da pia, ou na pia. Parece que é uma pia ali, né? Ou um guarda-louça, né? A minha amiga Luzia do assentamento mandou aí o som do rádio dela pra provar que tá ouvindo a Alvorada. Quem mais aqui, ó?
1: O meu amigo Cid.
0: Ah, o José Prado tá ouvindo no carro, hein? Quem mais? Oi, quem mandou oi aqui? E mandou o som?
2: Pra provar pra mim, eu quero provas, eu quero provas.
0: Tá ouvindo a Andréia, Andréia Machado, hein? Mandou provas aqui, ela provou que tá ouvindo a Alvorada. Quem mais? O Wellington mandou foto, vale foto também, 94.5, ok. Luiz Antônio Simão, ô Luiz, fala aí, fala não, ouça, ouça.
3: Esse é o som da Maria do Bairro Novo.
0: Isso é o som do meu amigo Luiz Antônio Simão, do bairro Guilherme Howen. Marlene Roça mandou também vídeo aqui, ó.
4: Fala, Tiozinha, estamos sintonizados.
0: É, também na Alvorada. Também na Alvorada. Quem mais? Quem mais mandou?
5: Ah, deixa eu ouvir. Roda.
0: Caixa de som. Caixa de som do meu amigo Luiz Antônio. É, do Bairro Novo, quem mais mandou aqui, ó? Muito bem, rádio em cima. Em cima do micro-ondas do forno elétrico, impressão minha ali, né? É forno elétrico ali, o meu amigo que mandou aqui, ó. Ah, não, foi a Anice que mandou. Anice mandou, mãe. Anice mandou. Quem mais? Quem mais?
6: Oh,
0: caixa de som no teto com alto-falante. Que chique. Quem mandou essa aqui, hein? Esse vídeo. Claudinei de Freitas Marques. Obrigado, Claudinei, pelo vídeo, tá? Marlene Molim mandou também o vídeo, mandou. Ouça. Esse é o som do rádio da minha amiga. Do aparelho aí, do aparelho de som, da minha amiga Marlene Molim, também mandou aqui na Alvorada. Gente, estão mandando aqui ainda, hein? Estão mandando. Manda, pode mandar à vontade, tá? 11h35, eu volto já.

0: Alvorada confirmando pra você, 11 horas e 35 minutos.
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2: Teve bola rolando no final de semana pela 13ª rodada do Campeonato Brasileiro da Série B. Ainda na sexta-feira, Atlético Goianiense e CRB empataram em 3-3. Ontem, domingo, Juventude venceu a Ponte Preta pelo placar de 3-0. São Bernardo e Sport empataram em 0-0. Atlético e Goiás empataram em 1-1. O Cuiabá venceu o Vila Nova pelo placar de 1-0. Novo Horizontino e Náutico empataram em 2-2. O Botafogo de São Paulo venceu o Operário pelo placar de 2-1. A rodada segue. Tem bola rolando hoje às 21 horas para Criciúma e Ceará. No mesmo horário, o Londrina recebe o Avaí. A rodada termina amanhã às 20 horas com Fortaleza e América Mineiro. A classificação de momento, o G6 tem o São Bernardo liderando com 25 pontos, o Vila Nova é o segundo com 25 também, o Sport o terceiro com 24, o Fortaleza o quarto com 21, o Novo Horizontino o quinto com 21, o Náutico é o sexto com 20. Jogo importante hoje para a equipe do Criciúma. Se vencer, vai a 23 pontos e assume a quarta colocação na tabela de classificação. Na zona de rebaixamento, Avaí, Londrina, Ponte Preta e América Mineiro. As informações para o Giro do Esporte, Jean Andrade.
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0: Opa, 11 horas e 39 minutos, é o Estação Alvorada, até o meio-dia pra você.
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0: Guerra diária, panda, com a participação do Ícaro e Gilmar.
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0: Valeu, Goiânia!
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Maravilha, Fígado de Aço, Rainha Musical Panda, Guerra Diária, com a participação de Ícaro e Gilmar, aqui na programação da Alvorada, até o meio-dia, para você que está muito bem sintonizado com a Alvorada e também conectado no site, no aplicativo, ouvindo a nossa programação, conectado, curtindo nossa Alvorada. Gente, eu vou pro intervalo, deixa eu trazer, dá tempo ainda, produção? Dá tempo trazer mais ouvintes? Ó, recebi vários vídeos e fotos ainda. Eu perguntei hoje pela manhã, onde está o seu rádio, seu som? Não só o rádio tradicional, mas

0: Quem tá ouvindo pelo computador, me mostra uma foto ou vídeo, tá? Eu gosto muito dos vídeos, que aí eu ouço, aí pra provar que você tá ouvindo a Alvorada. E fotos também, claro, né? Mas se puder, grava um vídeo que é muito legal aqui, hein? A foto do rádio da minha amiga Luciane Vaz, mandou aqui na prateleira. Quem mais aqui, quem mais? Vamos ouvir. Não tem som aqui? Ah, é uma foto, né? Aí fica difícil eu ouvir som numa foto, né? Eu abri uma foto aqui tentando ouvir, mas claro, é só foto. Ah, valeu. Quem mandou pra mim também aqui, ó? O Arthur, valeu, Arthur. Quem mais? Quem mais aqui mandando? Agora vídeo? Não é foto também. Ó, esse aqui das antigas, esse rádio aqui, hein? É das antigas, minha amiga. Roda aí, roda.
1: É do Bairro Novo, quem mais mandou aqui?
0: É o áudio, né?
1: É o áudio.
0: Ah, valeu, valeu. Da Terezinha, daqueles rádios antigos. O Tony mandou pra mim. Fala, Tony!
2: Mandou um áudio.
0: É o som do carro aí do meu amigo, o Tony. O rádio da Terezinha Pereira em cima da mesa, lá no cantinho. Quem mais aqui? Quem mais? O rádio foto mandou aqui. Tio Nilson por cá. Ô, tio Nilson, abraço, hein? Mandou foto aí também. O Nilson Fernandes. O tio Nilson. Na estante, Fabiano, que está o meu rádio. Que está o meu rádio Luzia, do assentamento Vila Nova. Valeu. Mais alguém mandou aqui? Deixa eu ver aqui. Mais alguém que mandou para mim ou não, hein? Eu tô devendo mais uma mensagem do ouvinte. Ah, o Laércio Pedroso mandou a foto do som. Uma caixa de som bonita. O verde do Palmeiras. Ele mandou com um verde do Palmeiras. Aquelas caixas que tem as luzes, né? E tem a luz verde do Palmeiras. Tinha que ser luz vermelha do Colorado seu, né? Quem mais aqui, ó? Quem mais?
1: Na estante, Fabiano, que tá o meu
0: rádio. Agora sim, o Narciso. O
1: assentamento Vila Nova. Valeu.
0: Agora mandou foto do... foto não, mandou vídeo. Narciso Scariotti. Beleza. Valeu, amigos. Todo mundo que participou, mandando fotos e vídeos. De vez em quando, não todo dia, né? Mas de vez em quando eu vou pedir vídeos e fotos pra provar que você está ouvindo Alvorada FM. Volto já pra gente encerrar aqui. Tocar as últimas, né? Últimas músicas, o nosso último bloco do Estação Alvorada já.

0: Alvorada, bom dia pra você, hein? Faltando 11 pro meio-dia.
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0: 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Ó, 9 minutos faltando pro meio-dia, hein? A gente vai juntos aqui na Alvorada, de segunda a sábado, gente, hein? Segunda a sexta comigo, sempre, das 8 ao meio-dia, tá? Aqui na programação da 94. Bom dia, tudo bem? Abraços, hein? Abraços pra você ligado.
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0: Maravilha, vamos lá com a nossas saideiras aqui, hein? A finaleira do Estação nesta segunda. Ó, que rádio bonito da Celina, rádio amarelo. Ô, Celina, obrigado pela foto, e bonito o rádio, gostei. É um dourado, né? Quase, não é bem amarelo, é um dourado. Bonito aí o rádio da Celina. É o rádio que ela ouve em Alvorada FM. Tem vídeo, tem vídeo.
4: Tem vídeo. Verde do Palmeiras, aquelas caixas que tem as luzes, né?
0: Ah, quem mandou aqui o áudio do som, quem mandou foi o Sérgio. Valeu, Sérgio! Grande Sérgio, abraço pra você. 7:30 faltando pro meio-dia. Eu vou trazer as últimas músicas e volto já pra encerrar o Estação desta segunda-feira. Sua Boca Mente, Zé Felipe, com ela, Ana Castela.

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1: Aí, sua boca mente, Zé Felipe, Ana Castela, 5 pro meio-dia. Valeu pelas participações do ouvinte, valeu pela sua sintonia, sua conexão com o nosso Estação Alvorada. Gente, eu continuo ainda, porque daqui a pouco vem chegando o nosso Alvorada Notícias, tá? À tarde tem Renan Caetano no Frequência e também, claro, no Sertanejo Bom Demais. Vamos fechar, gente? Vamos fechar aqui, ó. 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Um abraço, eu volto amanhã com mais uma edição do nosso Estação Alvorada, primeira e segunda parte, tá? À noite, Flashback 94 comigo, entre 7 e 9 da noite. Beyoncé, Texas Hold'em. Pra gente fechar todas. Já já eu volto com informação, tá? No Alvorada Notícias. Até daqui a pouco, hein?

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4: Muito boa tarde para você. Hoje, segunda-feira, dia 15 de junho de 2026, em Santa Cecília, 12 graus a temperatura, céu encoberto. Eu sou o Fabiano Carlos e começa agora o Alvorada Notícias, oferecimento Agromaster, Supervisa, StarTech e também Loja Casa Nova. Vamos aos destaques desta edição. Colisão entre helicópteros deixa 6 mortos no Rio de Janeiro. Ponte Alta do Norte recebe ações de prevenção à violência contra a mulher amanhã, terça. Santa Catarina cria central inédita para gestão de vagas no sistema prisional. Acidente em Caçador deixa uma mulher morta e 6 feridos na madrugada de sábado para domingo. Também hoje tem Câmara de Vereadores, sessão ordinária. Hoje à noite, e os detalhes e o convite daqui a pouco com o Júlio Couto, vereador Júlio e presidente da Câmara. No ar, o nosso jornal, o Alvorada Notícias.
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4: Tudo bem, 12 horas e 2 minutos, homem é condenado por manter companheiro em cárcere privado por uma semana em Lages. Informação do Tribunal de Justiça de Santa Catarina, com Marcelo Fernandes.
5: Um homem foi condenado pela segunda vara criminal da comarca de Lages, na Serra Catarinense, por manter a companheira em cárcere privado no contexto de violência doméstica. Os fatos ocorreram em julho de 2019, quando o réu impediu a vítima de sair de casa, trabalhar e manter contato com outras pessoas por cerca de uma semana. Durante o período, ela também foi submetida a agressões, ameaças e ofensas. O juízo destacou que a restrição da liberdade não depende necessariamente de impedimento físico absoluto. Nesse caso, ficou demonstrado que a vítima estava sob forte pressão psicológica e física, o que a impossibilitava de deixar o local. Áudios gravados pela própria vítima reforçaram o contexto de violência com ordens expressas do acusado que proibia a saída da companheira. Apesar de a vítima ter optado por não prestar depoimento em juízo, o magistrado responsável por analisar o processo ressaltou que, em casos de violência doméstica, o silêncio pode decorrer de fatores como medo, dependência emocional ou trauma, e não impede a apuração dos fatos. O réu foi condenado por cárcere privado qualificado em vista do sofrimento físico e psicológico imposto à vítima e teve a pena fixada em 2 anos e 4 meses de reclusão em regime aberto. Além da pena de prisão, o homem deverá pagar indenização de R$5.000 por danos morais. Ainda cabe recurso. O processo tramita em segredo. É isso então, Fabiano. Do Tribunal de Justiça de Santa Catarina, em Florianópolis, Marcelo Fernandes para Alvorada FM.
4: Agora são 12 horas e 4 minutos, vamos com o Giro Rural, notícias do campo, você agricultor pecuarista. Giro Rural com Genauro Stefanski.
6: A partir de agora está chegando mais um Giro Rural. É o programa que leva você a acompanhar as informações voltadas ao agronegócio. E eu quero agradecer de coração pela sua audiência, por você estar junto comigo aqui na Rádio do Seu Coração, a rádio que você gosta de ouvir. Nos últimos dias ganhou pauta uma entrega feita por parlamentares da Frente Parlamentar da Agropecuária, a FPA, trazendo um extenso pedido ao ministro da Agricultura, André de Paula, para que, além de pedidos urgentes em temas mais políticos, como a elaboração do Plano Safra e o encaminhamento de solução para as dívidas rurais, a bancada também listou temas técnicos que dependem da atuação da pasta para avançar, como as regulamentações pendentes das leis de agrotóxicos, bioinsumos e também o autocontrole de fiscalização agropecuária. O deputado Pedro Lupion, do Republicanos do Paraná, presidente desta Frente Parlamentar da Agropecuária, disse que essa primeira reunião no gabinete do ministro serviu para uma construção de pontes que não existiu com o ex-ministro Carlos Fávaro. Segundo ele, André de Paula, o novo ministro, pediu ajuda para destravar as regulamentações no âmbito do Poder Executivo. Nós já pedimos e vamos fazer uma reunião da bancada lá na Casa Civil para tentar dar celeridade nesses processos, completou o ministro. Sobre a construção de pontes com o Ministério da Agricultura, Lupion disse que a pasta precisa ter o protagonismo que o setor merece. Então, portanto, os parlamentares, juntamente com o ministro da Agricultura, estão buscando destravar algumas coisas e tentar melhorar esta ação do governo federal para com o setor produtivo da agricultura e da agropecuária do nosso país. A bancada destacou a necessidade de garantir a participação das entidades do setor produtivo nos grupos de trabalho já constituídos, para que os textos finais dos decretos que serão publicados possam realmente refletir a realidade do campo e não aquele documento formal, escrito bonitinho, com teores técnicos, mas que muitas vezes, ao invés de ajudar o produtor, acaba prejudicando ou trazendo ainda mais empecilho. É isso que nós precisamos, um Brasil que realmente possa andar para frente. Segundo informações, nesta reunião houve uma cobrança para a definição da data de publicação dos decretos. Foi também cobrado que o Ministério realize uma força-tarefa regulatória específica para a Lei dos Agrotóxicos, que foi sancionada lá em 2023, para evitar o represamento de pedidos de registros de novos produtos e garantir a transição jurídica segura entre os sistemas regulatórios e que possa deixar o nosso produtor realmente trabalhar e ter a liberdade de escolher o que quer aplicar na sua propriedade. Para o Giro Rural, Genauro Stefanski.
4: Tudo bem, 12 horas e 7 minutos. Desenrola FIES, alcança mais de 100 mil estudantes em um mês. O programa já regularizou 5,13 bilhões de reais em débitos estudantis e arrecadou 283 milhões de reais em pagamentos de entrada. Reportagem Renan Caetano.
3: O Desenrola FIES completou um mês desde a nova etapa do programa com resultados positivos. Desde 13 de maio, foram renegociados 100.209 contratos do Fundo de Financiamento Estudantil, o FIES, totalizando 5,3 bilhões de reais em dívidas renegociadas em todo o Brasil. Os acordos já renderam 283,2 milhões de reais em pagamentos de entrada. Com os descontos oferecidos pelo programa, o valor total das dívidas caiu para 1,13 bilhão, representando uma redução de mais de 4,17 bilhões de reais. A modalidade mais procurada foi a destinada a contratos com mais de 360 dias de atraso e com desconto de 77%, que respondeu por 64.695 renegociações e 3,57 bilhões de reais em dívidas. Em seguida, aparecem os estudantes inscritos no CadÚnico, que tem direito a desconto de 92%. Nesse grupo, foram 21.422 acordos, somando 1,21 bilhão. Também foram registrados 5.475 acordos com um desconto de até 99%, além de 5.458 renegociações para contratos em dia ou com atraso de até 90 dias, que ofereceram desconto de 12%, para o pagamento à vista. Já os contratos com mais de 90 dias de atraso e possibilidade de parcelamento somaram 3.159 acordos. O programa pode beneficiar mais de 1 milhão de estudantes com contratos assinados até 2017 e que estavam na fase de amortização em 4 de maio de 2026. O prazo para aderir vai até 31 de dezembro de 2026 pelos canais digitais ou agências da Caixa Econômica Federal e do Banco do Brasil. A renegociação pode ser feita pelos canais digitais do banco responsável pelo contrato e basta escolher a modalidade disponível, aceitar os termos do acordo e pagar a entrada. Após a confirmação do pagamento, o nome do estudante e dos fiadores é retirado dos cadastros de inadimplência, quando houver essa situação. Com informações para o Alvorada Notícias, Renan Caetano.
4: 12:10, intervalo comercial na volta. Mais informações aqui no Alvorada Notícias desta segunda-feira.
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4: Agora são 12:13. Ponte Alta do Norte recebe ações de prevenção à violência contra a mulher desta terça. O município será contemplado por mais uma edição do ônibus Lilás, que oferecerá atendimento psicossocial, orientação jurídica, serviços de saúde e atividades voltadas ao fortalecimento da autonomia feminina. Reportagem com Gilmar Santos.
9: Ponte Alta do Norte recebe nesta terça-feira, dia 16 de junho, mais uma edição do ônibus Lilás, iniciativa do governo de Santa Catarina voltada à prevenção e ao enfrentamento da violência contra a mulher. As atividades serão realizadas das 13 às 17 horas na quadra da escola CME Recanto da Criança, com participação gratuita da comunidade. A ação é promovida pela Secretaria de Estado da Assistência Social, Mulher e Família, em parceria com o município, e integra uma série de atendimentos e orientações voltados ao fortalecimento da rede de proteção às mulheres. Durante a programação, serão oferecidos serviços de atendimento psicossocial, orientação jurídica, encaminhamento para a rede de apoio e atividades educativas voltadas à prevenção da violência e ao fortalecimento da autonomia feminina. Além dos atendimentos especializados, o evento contará com a apresentação cultural do Serviço de Convivência e Fortalecimento de Vínculos, oficina de autoestima e empoderamento, realização de testes rápidos de saúde, orientações da Rede Catarina da Polícia Militar e um café da tarde para os participantes. O ônibus Lilás percorre municípios catarinenses levando informação, acolhimento e acesso a serviços essenciais, especialmente em localidades onde o acesso à rede de atendimento pode ser mais limitado. A iniciativa busca ampliar o conhecimento sobre os direitos das mulheres, fortalecer ações de prevenção e incentivar a denúncia de casos de violência. A participação é aberta ao público e todas as atividades oferecidas são gratuitas. Com informações para o Alvorada Notícias, Gilmar Santos.
4: Agora são 12 horas e 15 minutos. Identificada a mulher que morreu em grave acidente entre dois carros em Caçador. Foi identificada como Ana Cristina dos Santos, 31 anos, a mulher que morreu em um grave acidente de trânsito registrada na madrugada de domingo em Caçador. A colisão envolveu um Chevrolet Classic e um Chevrolet Onix Plus. Imobilizou equipes do Corpo de Bombeiros Voluntários, além das forças de segurança do município. O acidente ocorreu por volta da meia-noite 50, aos 50 minutos já do domingo. Quando chegaram ao local, socorristas encontraram 6 vítimas. No Chevrolet Classic, a condutora estava presa às ferragens, inconsciente e em estado grave. Ana Cristina, que ocupava o veículo como passageira, já estava sem sinais vitais e teve óbito constatado ainda no local. Outra ocupante do automóvel também foi encontrada inconsciente e em estado grave. Um homem que estava no carro sofreu lesões na face, mas permanecia consciente durante o atendimento. No outro veículo, o Chevrolet Onix Plus, os dois ocupantes tiveram ferimentos leves e foram encaminhados à avaliação médica. O trânsito ficou interrompido por volta de 1h30 na madrugada de sábado por quem passava naquele local. Agora 12 horas e 16 minutos. Santa Catarina cria central inédita para gestão de vagas no sistema prisional. Nova estrutura da Polícia Penal funciona 24 horas por dia e permitirá o controle em tempo real da ocupação das unidades. Com o objetivo de otimizar vagas, reduzir a superlotação e aprimorar a gestão prisional do estado. Reportagem especial.
10: Santa Catarina é agora o primeiro estado do país a ter uma estrutura própria da Polícia Penal para controlar, em tempo real, a ocupação das unidades prisionais. A nova Central de Regulação de Vagas, CRV, funciona 24 horas por dia e vai agilizar a distribuição de presos, otimizando o uso das vagas no sistema prisional catarinense. A ferramenta reduz burocracia, melhora a gestão das unidades e ajuda a evitar superlotação. Ela também será fundamental para administrar as mais de 9 mil novas vagas que o governo do estado planeja entregar nos próximos anos. A secretária de Estado da Justiça e Reintegração Social, Daniele Amorim Silva, destacou a importância da medida.
11: Essa é uma modalidade que veio pelo CNJ, porém Santa Catarina foi pioneiro na instalação do equipamento no estado. Todos os estados precisarão ter a Central de Regulação de Vagas, mas em razão do pioneirismo de Santa Catarina, acaba que está sendo um modelo que está sendo utilizado de exemplo também para os outros estados. Facilitará na questão da gestão das vagas, como o nome propriamente diz, e a gente vai poder conseguir equilibrar a ocupação das nossas unidades prisionais.
10: Entre os principais benefícios estão a distribuição mais equilibrada dos presos, a separação correta entre provisórios e condenados e o encaminhamento dos custodiados para unidades compatíveis com seu perfil histórico e comportamento. Com a Central de Regulação de Vagas, Santa Catarina dá mais um passo para modernizar e humanizar a gestão do sistema prisional.
4: 12 horas com 18 minutos. Colisão entre helicópteros deixa 6 mortos no Rio de Janeiro. As aeronaves bateram no ar e caíram na zona oeste da capital fluminense, provocando um incêndio de grandes proporções. Entre as vítimas estão o cantor norte-americano Oliver Twin e o influenciador argentino Gaspar Prim. As causas do acidente estão sendo investigadas pelas autoridades aeronáuticas. Informação com Igor Marcondes.
12: 6 pessoas morreram após 2 helicópteros de pequeno porte colidirem no ar e caírem na manhã deste domingo, dia 14, no bairro Recreio dos Bandeirantes, na zona oeste do Rio de Janeiro. As aeronaves caíram em um estacionamento de veículos elétricos na Avenida das Américas, provocando um grande incêndio que atingiu vários dos carros. Entre os mortos está o cantor americano Oliver Twist. Também perderam a vida Will youtuber argentino Gaspar Prim, o diretor audiovisual argentino Lucas Vignali, o produtor musical brasileiro Lucas Brito Chaves e os pilotos Alexandre Souza e Charles Marcilac. O corpo de bombeiros foi acionado por volta das 9 horas e mobilizou dezenas de militares para controlar as chamas e realizar o resgate. Os corpos carbonizados foram encaminhados ao Instituto Médico Legal. A Força Aérea Brasileira, por meio do CENIPA e a Agência Nacional de Aviação Civil, a ANAC, investigam as causas da colisão. A Polícia Civil do Rio de Janeiro também acompanha o caso. O caso chocou o mundo artístico, já que Oliver Twist estava no Brasil e se preparava para uma turnê na Europa. Com informações para o Alvorada Notícias, falou o repórter Igor Marcondes.
4: 12 horas e 20 minutos, intervalo comercial agora e daqui a pouco tem informações do esporte e também a previsão do tempo.
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0: 3:22 em Santa Cecília.
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5: A Copa do Mundo começou e muitos jogos, muitos gols. As seleções vão entrando em campo, fazendo as suas estreias na competição. Jogos duros, jogos importantes, jogos com mais técnica, com menos técnica, mas é o futebol moderno hoje coloca as seleções em níveis, não dá para dizer que totalmente iguais, mas o nível físico principalmente vem se sobressaindo dentro do futebol mundial de uma maneira geral. A bola rolou já na abertura, na quinta-feira, na sexta-feira teve bola rolando também, Canadá e Bósnia empataram em 1-1, os Estados Unidos fez a sua estreia e até o momento mostra um dos principais jogos, né? A seleção dos Estados Unidos soube se impor para cima do Paraguai, venceu pelo placar de 4-1 e gerou uma certa expectativa para o torcedor jogando em casa. Será que os Estados Unidos pode avançar e chegar mais longe do que o previsto? Deu uma boa amostra na sua estreia. Teve bola rolando no final de semana, no sábado, para Catar e Suíça, empate em 1-1. Também no sábado, a seleção brasileira fez a sua estreia. Não foi bem o Brasil, principalmente os primeiros 30 minutos de jogo. Um Brasil perdido, um Brasil nervoso, com Casimiro muito perdido no meio de campo e Banhas na lateral direita, não acertava nem no apoio, nem na defesa. As linhas não se encontravam, muito espaço para a seleção de Marrocos, que é uma seleção que vai dar trabalho. Muito bem organizada, o Marrocos abriu o placar, depois o Brasil buscou o gol em uma jogada individual de Vini Júnior. No segundo tempo o Brasil até teve um pouquinho mais de posse de bola, mas viu o Marrocos novamente crescer no final da partida e o empate até que ficou de bom tamanho. Claro, Marrocos mostrou isso no último Mundial, chegou na semifinal, ficou entre as 4 seleções, hoje ocupa a 7ª posição no ranking de seleções, o Brasil é o 6º, o Brasil não enfrentou uma seleção totalmente ingênua, Marrocos vai dar muito trabalho nesse Mundial, mas a estreia do Brasil foi muito abaixo. Carlo Ancelotti saiu bravo de campo, até de poucas palavras na sua entrevista coletiva, vai ter trabalho durante a semana. Muito se pediu de Endrick, por que o Endrick não entrou? Carlo Ancelotti não deu muita justificativa, falou só de quem jogou, né, no elenco. E o Brasil se prepara, na próxima sexta tem Brasil novamente contra a seleção do Haiti e esperamos que seja um jogo melhor, para que o Brasil conquiste os 3 pontos, vença com tranquilidade, com autonomia, para poder encaixar o seu jogo e ter tranquilidade para a sequência da Copa do Mundo e não transforme toda essa expectativa em uma grande decepção na Copa de 2026. No outro jogo do grupo do Brasil, o Haiti perdeu para a Escócia pelo placar de 1-0. A bola rolou ontem também para a Austrália 2, Turquia 0. A Alemanha venceu o Curaçao pelo placar de 7-1. estreia de Curaçao na Copa do Mundo e os alemães não tomaram conhecimento. É o começo do jogo um pouquinho nervoso, estreia, mas o placar de 7-1, a gente acaba relembrando 2014, a Alemanha começa bem a competição. Holanda e Japão fizeram um jogo muito equilibrado, como já era esperado, empate em 2-2. A Costa do Marfim venceu o Equador pelo placar de 1-0. Hoje tem mais bola rolando pela Copa do Mundo. Às 13 horas jogam Espanha e Cabo Verde. Às 16 horas tem Bélgica e Egito. Às 19 horas jogam Arábia Saudita e Uruguai. E às 22 horas tem Irã e Nova Zelândia. É a Copa do Mundo 2026. As informações de hoje eram essas. Desejo a todos uma excelente semana. Volto amanhã com o Boletim do Esporte. Jean Andrade.
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1: 12 horas e 27 minutos, previsão do tempo. Tempo com o céu nublado ainda, temperatura aqui no centro da cidade agora. Atualizando, marcando 12 graus. Leandro, como é que fica o tempo aí pra tarde e pro começo de semana aqui na região? Boa tarde.
6: Boa tarde, Fabiano. Boa tarde para todos os nossos ouvintes aqui da Alvorada. As próximas horas tem mais aberturas de sol, pessoal. Depois de um amanhecer frio e com muitas nuvens, aos poucos essa nebulosidade dissipa e temos aberturas de sol agora ao longo da tarde, com temperaturas que acabam se aproximando da casa dos 14, 16 graus, vejo que não sobe muito. Próxima noite gelada, previsão de 4, 5 graus para começar essa terça-feira, condições para geada em algumas áreas de baixada, nevoeiros em outras, mas o sol presente à medida que a terça-feira vai acontecer. E as temperaturas da tarde, de novo, vem para um patamar em torno aí de uns 16 graus. Bastante frio no amanhecer da quarta, poderemos ter temperaturas negativas no amanhecer da quarta-feira, geada em muitas das nossas cidades, bastante frio no início da quarta, e um dia de sol, um dia bonito, chega até a predominar na maior parte do período. E as temperaturas da tarde em torno de uns 18 graus. Tem condições para frio a semana inteira, alguns dias mais do que outros, mas seguimos com frio. Abraço a todos, informações do tempo da Puchowski, Meteorologia.
1: Obrigado, Leandro, pelas informações. Agora 12 horas e 28 minutos. Hoje tem sessão na Câmara de Vereadores de Santa Cecília. Sessão ordinária, hoje a partir das 19 horas. E quem faz o convite é o presidente da Câmara, o vereador Júlio César Couto. Agora, aqui na programação da Alvorada.
7: Olá, ouvintes da Rádio Alvorada, aqui quem fala é professor Júlio, vereador e presidente da Câmara Municipal de Vereadores de Santa Cecília. Que bom estarmos juntos novamente para mais uma sessão ordinária. Hoje é dia de a gente arregaçar as mangas, debater com sabedoria e juntos tomar as melhores decisões para o futuro da nossa cidade. Na ordem do dia de hoje, teremos as seguintes matérias: um requerimento de palavra livre, 3 pedidos de informação, 4 indicações, 2 projetos de lei do Executivo, sendo um deles um projeto de lei complementar com uma emenda, e 2 projetos de lei do Legislativo que vem em segunda votação. Cada um de nós tem um papel fundamental aqui, e é com essa união e compromisso que vamos construir uma Santa Cecília cada vez melhor para todos. Vamos lá fazer a diferença. A sessão inicia às 19 horas. Um forte abraço e até lá.
1: Daí o professor e vereador Júlio César e presidente da Câmara falando sobre a sessão de hoje. Vamos encerrar o nosso Alvorada Notícias. Bom, Alvorada Notícias com oferecimento de AgroMaster, Supervisa, StarTech, Loja Casa Nova, fica por aqui. Quer rever alguma informação, acesse o nosso site alvorada945.com.br. A seguir, Frequência 94 com Renan Caetano. Um abraço para você e até mais.
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10: 94.5. Vamos lá então. Olá, você amigo, você amiga que está ligadinho, sintonizado nos 94,5 da Rádio Alvorada FM. Eu tô feliz porque eu tô aqui junto contigo através do rádio. Vamos lá, eu de cá, você de lá, no oferecimento de quase tudo por R$1,99. 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Eu quero você participando, mandando sua mensagem, mandando seu alô. Vamos juntos porque tá começando, tá iniciando. Vamos juntos. 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
10: Enquanto você já vai participando, já vai mandando seu boa tarde, vai mandando seu alô, vai mandando aí o que mais que dá pra mandar? Figurinha, áudio. Vamos juntos, 991063978. 499-9106-3978. Vamos lá, começando. Maiara e Maraíza.

0: que seja de alegria. Com Vitor Clay e anteriormente Maiara e Maraíza, abrindo todos aqui no nosso Frequência com 80 Nomes. Bom, vamos mandar um abraço lá pra Roseli Carlin, né? Tá ligada com a gente também. Quem tá ligadito no mais lá é o Nilson Fernandes. Um super abraço lá pro meu amigo Nilson. Tem áudio? Vamos lá.
1: Boa tarde, meu amigo. Aí sim, tudo certo. Voltou pra casa. Câmbio.
0: Opa, um abração lá pro meu amigo Nilson. Ligadinho com a gente, né? Tio Nilson. Um abração. Tamo por aí de volta, meu céu. Tamo por aí. Voltamos a casa, voltamos à Rádio Alvorada. E você, tá do outro lado do rádio, ainda não participou comigo? Manda sua mensagem aí, vai. Manda o seu alô, manda um joinha, manda uma figurinha, manda o que for aí, né? O que importa é participar comigo aqui na nossa super programação do Frequência. Vamos juntos e misturados até às 15 horas com Frequência, e das 15 às 17 tem o nosso sertanejo bom demais.
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0: Vamos ouvir mais música por aqui com... Pode ser essa aqui, né? Com Beyoncé.

Vamos seguindo por aqui, né, com o nosso Frequência. Deixa eu mandar um super abraço lá pra minha amiga Margarete, também lá pro meu amigo Pedrinho, né? O pessoal, gente boa, que tá ligado com a gente. Uma excelente tarde pra vocês aí. Boa semana, boa segunda-feira pra vocês. E tá pedindo a música Always Remember, né? Aqui na programação, deixa eu já tento localizar pro próximo bloco, tá bom? Um super abraço pra vocês, vamos pro rápido intervalo?

0: Agora 12 horas com 45 minutos.
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1: Por aqui nós seguimos com o nosso Frequência 94. Deixa eu dar uma boa tarde aqui, né? Especial pro meu grande amigo, companheiro aí. Boa tarde.
2: Boa tarde, Renan Caetano. Boa tarde aos nossos ouvintes. E aí, Renan, tudo bem?
1: Tudo bem, cara, tudo bem. Só meio nervoso, meio... como posso dizer, desapontado.
2: O que aconteceu?
1: Ah, sábado, né, cara? Comprei uma bandeira, comprei uma camisa pra mim, uma pra minha esposa, um pro meu filho, comprei uma carninha, né?
2: Eu vi seus stories no Instagram, rapaz.
1: Pra assar no forninho, né? Porque do lado de uma churrasqueira aí com esse tempo frio, né? Queria que pegar uma gripe, né, mano? Daí, palpitei, né? Meu palpite foi de 2-1 pro Brasil.
2: Rapaz.
1: E quase que deu 2-1 pro Marrocos.
2: Por pouco.
1: Por pouquinho,
2: por
1: né?
2: Por pouco, né?
1: Mas a estreia, né, Igor? Eu também, na minha reestreia aqui na Alvorada, eu fiquei nervosão também, sabia?
2: Imagino. É como disse o Ancelotti, né? A estreia, ela é um dos momentos mais difíceis. Porque é o primeiro momento, é o momento em que se vê quais os ajustes que são necessários. E esperamos, né, Renan, a partir do próximo jogo com o Haiti na sexta-feira, dia 19, né?
1: Isso.
2: Uma melhora da seleção brasileira, que seja feito os ajustes necessários, que seja repensado os jogadores que vão a campo para a gente poder melhorar, né? O pessoal pedindo muito o Endrick, pedindo muito que ele entre, que ele faça o que sabe fazer, porque a gente sabe que no Lyon o Endrick vem sendo um dos principais destaques e o Ancelotti tem essa opção. O pessoal está pedindo muito e esperamos que a partir do próximo jogo, né, ele passe a contar com o Endrick, passe a colocar o Endrick em campo para a gente poder ver essa melhora. E lógico, né, Renan, a volta do menino Ney, que é das maiores expectativas dessa Copa da Seleção Brasileira, é o menino Ney. A gente espera que ele possa voltar e possa contribuir com a nossa seleção de forma positiva, né?
1: É verdade. Obrigado, Igor, aí pela primeira participação. Daqui a pouquinho eu te chamo de novo aí pra nós bater um papo bacana, legal, hein?
2: É isso aí, estamos por aqui. Uma boa tarde pra você, boa tarde aos nossos ouvintes. E vamos participando, vamos interagindo, pedindo, né? Você ouvinte pode pedir a sua música através do 99106-3978 pra ajudar a gente aqui, né, Renan, a poder fazer dessa tarde ainda melhor. Nós dizemos que os nossos ouvintes são que nos ajudam a fazer a programação. Então, se você ainda não participou, ainda não pediu a sua música, pode pedir, pode mandar uma figurinha lá no WhatsApp, o seu sinal de fumaça, para nos ajudar na programação nessa tarde. E a gente segue por aqui fazendo a trilha sonora para você, né, Renan?
1: Com certeza, esse é o Igor, né, meu grande amigo, falando, né, desabafei aqui no ar, né, rapaz do céu, comprei até bandeira, cara, opa, fala lá, Igor.
2: Só mais uma pergunta, arrisca um palpite para um jogo do Haiti ou não?
1: Arrisco. do jeito que foi sábado, não, mas do jeito, nem que jogue do jeito que foi sábado, né, eu acho que dá uns 3-1 pro Brasil, né.
2: Rapaz, 3-1, vamos deixar registrado.
1: 3-1.
2: Então, no próximo dia, depois do jogo, a gente vê se deu certo, não é?
1: Vamos ver se eu sou o novo. Como que eu posso dizer? O novo. Como que fala o nome de. Não é adivinho? É adivinho, né? Vidente, isso aí, vamos ver se eu sou o novo vidente. Rapaz, você que ainda não participou, participa no 991063978. E você que tá aí na sua casa, tá no seu trabalho, seja onde estiver, o que que você achou do jogo de sábado? E já nessa mesma pergunta, eu engato outra pergunta. Você acha que o Brasil tem condição de ser campeão? Conta pra mim aí, tá chegando Lady Gaga.

0: Bora, né? Bora que bora. Ao som desse reggae, né? Com Lady Gaga. Bacana demais. Gostei da música, viu? Gostei da música, um bom gosto. Minha amiga Margarete, meu amigo Pedrinho, toda a galera, gente boa, né? Participando com a gente aqui na nossa super programação em 94,5. E você que ainda não participou, participa aí, manda o seu alô, manda o seu boa tarde, manda aí a sua mensagem, né? O seu pedido musical. Claro, ainda faltam 4 minutos para 1 da tarde, né? O pessoal ainda deve estar se recuperando do almoço, deve estar baixando, né? É, minha mãe que dizia, né? Fique sentadinho já pra baixar o almoço. É verdade. Um abraço lá pra minha mãe, inclusive, né? Tá ouvindo a programação, a dona Roneli. Um abração. Também a minha tia, né? Tia Zilda, que cuida do Brian, tá ouvindo lá. O Brian deve estar também ouvindo o papai, né? Um super abraço lá pro meu filho Brian também, que tá ouvindo. Vamos dar uma mudada aí no... Até agora foi mais música internacional. Vamos dar uma mudada agora com o bando do forró.
1: E quem gostou, dá um gritão aí.
0: Isso aí pra chorar, viu? Te amar foi ilusão. Boa tarde.

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1: Vamos seguindo aqui com o nosso Frequência. Rápido intervalo, volto já já.
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1: 13 horas em ponto.
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4: A Assembleia Legislativa de Santa Catarina concluiu nesta quarta-feira a 10ª edição do programa Alesc Itinerante. 30 projetos de lei foram aprovados durante a passagem do parlamento por Araranguá, no sul do estado. A maioria relacionada com a concessão de títulos de utilidade pública para instituições locais. As sessões regionalizadas receberam cerca de 1.500 visitantes, com 120 autoridades registrando presença. Autor de 8 dos projetos de lei aprovados, o deputado estadual Pepe Colasso justifica.
5: Através desse reconhecimento, essas entidades podem também buscar recursos pro dia a dia deles. Então essa é uma oportunidade também que eles têm para se apresentar para a sociedade catarinense, mostrar um pouco do trabalho de cada um e com isso ter mais visibilidade.
4: O prefeito de Araranguá, César Antônio César, analisa a passagem da Alesc pelo município.
6: É extremamente importante o reconhecimento da Assembleia Legislativa, enxergar Araranguá, né? Nós temos algumas necessidades também, né? E é a oportunidade de poder fazer algumas reivindicações também.
4: 29 entidades do sul do estado ocuparam a tribuna nas sessões da Alesc Itinerante. O presidente da Associação Empresarial do Vale do Araranguá, Jadiel Bosa de la Vecchia, destaca.
7: Importantíssimo essa sessão itinerante da Alesc, nos aproxima de todos os parlamentares, passar nossas pautas. A nossa prioridade na solicitação é em torno de infraestrutura.
4: A Rede Feminina de Combate ao Câncer de Araranguá também apresentou seus pleitos por meio da secretária Roseli Rossi.
8: É uma demonstração que o Estado se preocupa com os municípios. As nossas necessidades são muitas, porque somos novas. Temos muita necessidade de espaço, de sala, de equipamento. Várias demandas mesmo nós precisamos.
4: Membro da bancada do Sul, o deputado estadual Volney Weber avalia.
9: As pessoas moram no município e é aqui que precisa as demandas. Então nós precisamos, como representante, ir ao encontro das pessoas, das lideranças, para entender as demandas que tem em cada região.
4: Escolas de Araranguá levaram os alunos para conferir as sessões da Alesc Itinerante. O estudante do Instituto Federal de Santa Catarina, Roger Marques, de 17 anos, aproveitou a oportunidade para estudar antes de ir às urnas pela primeira vez em outubro.
10: A gente tem essa oportunidade de vir aqui, poder aprender sobre isso é muito importante. Pretendo estudar um pouco mais sobre antes para ter certeza da minha escolha.
4: A estudante Milena Emerich, do IFSC de Araranguá, reforça.
11: Diferente do que se eu pesquisasse no Google, aqui eu estou dando uma experiência real. Bem mais interessante, eu acho que eu posso aprender bem mais.
4: Membro da bancada do Sul, o deputado estadual Gessé Lopes celebra.
12: Muitas pessoas têm pouco conhecimento sobre a situação, às vezes nos acompanham na rede social e aqui teve a oportunidade de ver um pouquinho aqui nosso trabalho.
4: O programa Alesc Itinerante foi lançado em 2024 com o objetivo de aproximar o parlamento estadual da população catarinense. Especial de Araranguá para a Rede de Notícias Acaerte, Cadu Reis.
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1: Por aqui nós seguimos com o nosso Frequência 94. E eu quero mandar abraço, né, especial lá para pro Adir, né? Tá ligado com a gente. Muito obrigado pela audiência, pelo carinho da sintonia. O Antoninho Pereira também, né? Tá com o radinho ligado por lá. Ô Igor, eu vou te fazer uma pergunta aí.
17: Diga lá, Renan.
1: Você gosta de esporte radical? Gosta?
17: Acho legal, hein, rapaz?
1: Acha legal quando você vê assim,
17: bacana,
1: né?
17: Bacana, né?
1: Cara, mas teve uma fatalidade, né? Que aconteceu em São Paulo, uma jovem...
17: 22 anos, né?
1: Isso. Aqui no site aqui tá 21 anos, mas é 21, 22 anos, né? E uma jovem de 21 anos morreu após ser jogada sem corda, né? Durante um salto de rope jump em São Paulo. Cara, eu vi o vídeo, né? Claro que daí desfoca a imagem, mas... É preocupante isso, né, cara? Preocupante.
17: É lamentável, né, Renan? Até de manhã nós conversávamos com o Fabiano.
1: Uhum.
17: E falávamos já a respeito disso.
1: Uhum.
17: Uma pessoa falhar, tudo bem. Mas as outras duas também repetir a mesma falha, ô Renan?
1: É complicado,
17: como,
1: né, cara?
17: Como que você não percebe que a pessoa tá indo para o esporte sem o principal equipamento de segurança, que seria a corda?
1: É verdade. A jovem, então, né, estava numa atividade, né, de rope jump em Limeira, no interior de São Paulo, e teria sido lançada de uma plataforma sem estar presa a nenhum equipamento de segurança, nenhum, nem a corda, nem nada. A jovem foi aí, então, arremessada, isso, né, isso, pro salto, e caiu de aproximadamente 40 metros de altura. O corpo de bombeiros foi acionado, constatou a morte da jovem ainda no local, na trilha da Ponte do Esqueleto, segundo a Secretaria de Segurança Pública de São Paulo. O caso foi registrado na terceira DP, né, Delegacia de Polícia Limeira, como homicídio. Rapaz, que pena, né?
17: Até assim, ó, tem... já tem, né, duas pessoas presas.
1: Uhum.
17: E as investigações estão em andamento para tentar entender o que de fato aconteceu. Uhum. Aonde, qual, se foi o erro, qual foi esse erro, por que, se permitiram a isso, a errar desta forma tão trágica, né? E a gente espera, vai acompanhar essas informações e esperamos que tudo seja... né,
1: fique
17: bem claro para a nossa população, porque isso gerou um impacto muito forte em todo o Brasil. Uma vida de 21, 22 anos que foi interrompida em um momento de diversão que virou tragédia. E a gente já aproveita para reforçar o alerta ao pessoal que nos ouve e gosta desses esportes radicais, dessas práticas que de fato, né, Renan, são legais, é prazeroso, mas assim... Se você vai praticar um esporte radical, faça com um profissional especializado, com uma empresa especializada. Se possível, peça para ver os equipamentos de segurança, se essa empresa, se esse profissional tem todas as licenças necessárias. para que aquilo que é um momento de diversão para você não acabe virando uma tragédia. Esse fato, Renan, me trouxe uma recordação daquele caso do balonismo, né, que aconteceu aqui em Santa Catarina, acho que no litoral do estado, né?
16: Isso.
17: E também houve uma apuração, uma investigação para ver se não houve falha humana. E então, assim, Renan, a gente lembra desses episódios e reforça. Você vai fazer uma atividade radical, faça, é legal, é bacana, mas com um profissional adequado, com os equipamentos adequados, para que aquilo que vai ser uma diversão para você não acabe se tornando uma tragédia, né?
16: É verdade, é verdade. Bem isso aí mesmo. E lembrando, né, sempre que for, né, praticar algum esporte, alguma coisa, sempre pergunta, né? Quem sabe, tá tudo certo mesmo? Todos os equipamentos estão ok, tem que ter essa cautela. Deixa eu mandar um abraço lá pro Antônio Lopes, que tá ligado com a gente, né? Muito obrigado pela audiência, pelo carinho da sintonia. Tá lá, ó, trabalhandão e ouvindo a 94,5. Tem menos é mais agora? Champagne Master. Boa tarde pra você.

0: Menos é mais, Champagne Master, aqui na melhor programação do seu rádio.
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0: Deixa eu mandar super abraço pra galera que tá ligada com a gente aqui na nossa super programação. Um super abraço lá pra Celiane, né? Tá ligadona. Quem mais que tá sintonizado com a gente aqui? Meu amigo Fábio, né? Tá sintonizado nos 94,5. Lembrando, você pode participar, viu? No 49991063978. Você pode mandar aí o seu pedido musical, pode mandar abraço pra aquela pessoa especial, pode mandar aí um joinha, uma figurinha, só pra confirmar a audiência comigo aqui. Mas o que não pode é ficar sem mandar mensagem, viu? Tem um boa tarde especial aqui. Deixa eu mandar aqui um abraço lá pro meu amigo, né? O meu grande amigo, inclusive, Osni Almeida. Alô, meu irmão! Um super abraço, obrigado pela audiência, pelo carinho da sintonia. Tá, ó, com o radinho no 12, tá sintonizado nos 94,5.
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0: 13 horas com mais 15 minutos. Boa tarde para você.
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1: Deixa eu mandar super abraço, né, pra quem tá ligado com a gente, ligada com a gente, a Andréia, né, tá mandando aqui a sua mensagem, um super abraço pra você, uma excelente tarde nessa segundona, início de semana, primeiro dia dessa semana aí. Na verdade, eu sempre tenho uma teoria comigo, né? Sempre tenho uma teoria que o domingo é o primeiro dia da semana. Mas o primeiro dia útil mesmo é a segunda, né? E você, tá fazendo o que aí do outro lado do radinho? Conta pra mim. Tá trabalhando, tá limpando a casa, tá preparando pra uma sonequinha. Conta pra mim. Vamos juntos até às 15 horas com o nosso Frequência. Agora tá chegando mais música internacional, hein? Fica ligado!

0: aqui na programação.
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0: Mandar um abraço especial lá pro meu primo, né, o Cainan Floriani, deve estar com o radinho sintonizado, ligado aqui na Alvorada FM 94,5. Toda a galera que está trabalhando nesse momento, né? Meu muito obrigado. Você que está assistindo o jogo da Copa também, tem jogo rolando agora, né? Copa do Mundo. Deixa eu ver aqui. Tem jogo rolando entre Espanha e Cabo Verde. Tá 0-0 ainda. Mandar um abraço também lá pro meu amigo, o João Henry, né? Pediu pra mandar lá pelas 13h40, né? Abraço pra galera que tá ligada lá na Kim, né? Toda a galera. E pediu também coisas de quem ama, né? Pro sertanejo bom demais. Já pediu antecipado aqui, né? Que daqui a pouquinho vai entrar pra trabalhar lá, né? Não pode pegar o celular, de certeza. Alô, João! Abraço pra você, pra toda a galera que tá aí trabalhando, viu? Obrigado mesmo. Agora tem Menos é Mais.
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0: Participação de Natan.
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0: Seguimos por aqui com muita música boa. Você ouviu Skank, Tiver, também Grupo Menos é Mais, pela última vez, a participação de Natan. Que musicão, hein? Você que tá ligado do outro lado do rádio, tenho certeza que curte todos os estilos musicais, né? Quem sabe a gente toca aí um sertanejo, uma eletrônica, uma internacional, uma mais romântica, um pagodinho, um sambinha. Tudo aqui no nosso Frequência, porque é a frequência certa para ouvir os grandes sucessos. 94,5.
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0: Agora 13 horas com mais 31 minutos.
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0: E por aqui nós seguimos, né, com o nosso Frequência. Deixa eu mandar super abraço para você que tá ligadinho com a gente, né? Deixa eu ver aqui a mensagem do ouvinte. Um abraço lá pro meu amigo João Pedro, né? Tá ligado com a gente aqui na nossa super programação e pediu qualquer uma do Gustavo Lima e essa daqui pra gente refletir, viu? Às vezes a gente reclama, às vezes a gente começa a se queixar, mas pare pra pensar na letra dessa música.

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2: Bora que bora! Elson Moraes também, né? Tá mandando seu boa tarde aqui na programação. Super abraço, obrigado pela audiência, pelo carinho da sintonia. Quem mais? Tem ouvinte pra falar comigo? Tem áudio? Vai, pode rodar.
3: Boa tarde a todos aqui. Quem Opa. Fala é o Vurtinho, ó. Gostaria de pedir a música com Jean Giovanni. A gente morou e cresceu na mesma rua. Uhum. E ofereci pro meu amigo Boiú, dali da oficina ali do próximo Escariota, pra toda a piadada Escariota ali também, pra tudo quem estiver ouvindo a rádio 94.5 aí, pra todos os motores aí, e dizer que tamo junto e misturado aí, tamo ligadão aí, um abraço aí, e agradecer se for atendido.
2: Valeu, um super abraço, obrigado pela audiência, pelo carinho da sintonia, viu? Obrigado por estar aí sintonizado, ligado na 94.5. Cadê os amigos e amigas das cidades vizinhas, hein? Cadê a galera aí? Rio do Campo, Ponte Alta do Norte, São Cristóvão, onde mais? Monte Castelo, Residência Fuc, Lebon Regis, Fraiburgo, Caçador, Curitibanos. Cadê vocês, hein? Participa comigo aí no 49991063978, Monte Carlo também, né? A galera ouve. Enfim, são diversos municípios, né? Com a abrangência da 94,5. E você, que tá aí rodando na BR-116, nas demais SCs aí do nosso estadão de Santa Catarina, participe comigo, 49991063978.

0: Agora 13 horas com mais 45 minutos. Boa tarde pra você.
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1: Nosso Dose Dupla de hoje com Ariana Grande, começando com Everyday.

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1: 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E por aqui nós seguimos com o nosso Frequência. O meu amigo Artêmio, né, mandou a sua mensagem aqui também. Um abraço lá pro Artêmio, tá ligadão com a gente, muito obrigado. É, tem bastante gente, né, mandando suas mensagens, mandando seu alô aqui. Daqui a pouquinho eu vou mandar abraço pra você, viu? Agora tem Sorriso Maroto.
2: Essa aqui tem que estar preparado pra sofrer, hein? Quem sabe, solta a voz, canta com a gente assim, ó.

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1: Segundona especial, início de semana, dia 15 de junho. Ouvimos por aqui Sorriso Maroto, Ainda Gosto de Você. A participação de Ludmilla e Belo aqui na nossa Super Alvorada.
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1: 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Agora 14 horas com mais um minutinho.
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3: 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Santa Catarina ganha reforço na saúde pública. O governo federal oficializou a entrega de kits cirúrgicos de última geração para hospitais do Vale do Itajaí. Além disso, liberou 10 milhões de reais para a construção de novas unidades básicas de saúde em Itajaí, Barra Velha. Os novos equipamentos hospitalares prometem dar agilidade às cirurgias eletivas. Quem traz os detalhes é a deputada federal Ana Paula Lima, líder do governo na Comissão de Saúde.
4: Nós entregamos os kits cirúrgicos, o combo, para o Hospital Santa Isabel, Hospital Misericórdia, no Vale do Itajaí, o Hospital Marieta Konder von Hornhausen, na Foz do Rio Itajaí, o Hospital Azambuja, na região de Brusque, e o Hospital do município da Penha, que vão garantir, além do atendimento humano dos profissionais da área da saúde, mas vão garantir, na área da tecnologia, maior eficiência nesse atendimento. Nesse combo cirúrgico, vai garantir maior rapidez, agilidade e eficiência nas cirurgias, principalmente as cirurgias gerais. Na questão dos kits, dos combos para a área de oftalmologia, que é o município de Penha e o município de Blumenau, no Hospital Misericórdia, é a eficiência de fazer as cirurgias oftálmicas.
3: O superintendente do Ministério da Saúde em Santa Catarina, Silvio Costa, pontua os valores aplicados e reforça o impacto desse volume de investimentos na vida da população catarinense.
5: Nos três kits cirúrgicos, somados 4 milhões e meio de reais, três kits cirúrgicos, cada um avaliado em 1 milhão e meio de reais, mais 5 milhões de reais para uma UBS porte 4 em Itajaí e mais 2 milhões para uma UBS porte 1 em Barra Velha. Qual a importância disso tudo? O povo ser atendido.
3: A diretora-geral do Hospital Marieta, em Itajaí, irmã Simone Santana, destaca o impacto dessa tecnologia no atendimento regional.
6: Esses equipamentos vão nos ajudar a montar a sala cirúrgica, a modernizar o nosso atendimento, a prestar para o SUS um atendimento sempre mais digno, mais eficiente, porque muita coisa depende mesmo do cirurgião, do médico, do profissional, mas também todo esse aparato tecnológico, ele faz parte e aperfeiçoa, nos dá a possibilidade de atender mais pessoas e de uma forma melhor.
3: Para agilizar a construção das novas unidades básicas de saúde em Itajaí e Barra Velha, o dinheiro será enviado direto via Pix para os fundos municipais. De Florianópolis, da Rede de Notícias AKERT, Carol Denardi.
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1: E por aqui nós seguimos tocando as melhores músicas pra você, com certeza. Eu fico feliz demais, viu, de ter a sua companhia aqui no nosso Frequência 94 até as 15 horas. Daqui a pouquinho tem o sertanejo bom demais. Já vai pensando aí qual você vai pedir no sertanejo também, hein? Manda aí o seu boa tarde, manda o seu joinha, manda a figurinha e vamos juntos até as 15 horas com Frequência e depois até as 17 com o sertanejo.

0: Agora, 14 horas com mais 14 minutos. Deixa eu mandar um super abraço lá pro Fernando, né? Tá ligado com a gente. Muito obrigado pela audiência, pelo carinho da sintonia. Enfim, né? Toda essa galera, gente boa. Meu grande amigo também, né? Motorista. Um amigão aí, o Ailton, né? Tá ligado com a gente também na programação. Um super abraço. Vamos pro rápido intervalo, volto já já.
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0: Agora 14 horas com mais 15 minutos.
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0: Por aqui nós seguimos, hein, com o nosso Frequência 94, 499-9106-3978 para você participar comigo, mandar suas mensagens, mandar seu alô e nós vamos juntos por aqui na Alvorada FM. Lembrando, você pode fazer seu pedido musical, pode mandar abraço para aquela pessoa especial também. Daqui a pouquinho tem o nosso Sertanejo Bom Demais. E agora, né, você pede aquela música que tá em alta, aquela música internacional, aquela música nacional que tá em alta aqui no nosso Frequência 94, tá bom? Participe comigo, manda seu alô, manda o seu joinha, manda a figurinha e vamos fazer a melhor programação da sua tarde nesse dia 15 de junho de 2026. Você sabia que o dia 15 de junho de 2026 é o... ou melhor, né? 15 de junho é o dia da Mundial da Conscientização da Violência contra a Pessoa Idosa. É uma data instituída pela ONU e que integra a campanha Junho Violeta. A data serve para alertar a sociedade sobre o combate a abusos físicos, psicológicos, negligência e violência financeira contra a pessoa idosa. Você sabia disso? É, hoje, então, é o Dia Mundial de Conscientização da Violência contra a Pessoa Idosa.
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0: Agora 14 horas com mais 30 minutos.
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9: Mais seleções entram em campo para iniciar a caminhada no torneio. E dessa vez são as equipes dos grupos G, H, I e J, que vão fazer as suas estreias, aumentando ainda mais a expectativa dos torcedores, já que nestes grupos estão campeãs e potências do futebol mundial, como Espanha, França e Argentina. Outras seleções de tradição, como Uruguai, Bélgica e Áustria, também começam a disputa em busca dos primeiros pontos e uma vaga na próxima fase. Cada partida agora ganha importância especial já no início, porque um bom resultado pode fazer a diferença na classificação. Esses próximos dias prometem grandes confrontos. Eu sou Melina Calduro, diretamente de Nova Jersey, para o Acaerte em Campo.
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2: Por aqui nós seguimos, né, com a nossa frequência. Mandar um boa tarde especial lá pra Celiane, né, que tá ouvindo nossa programação. Eu já vou tentar essa informação pra você, viu, Celiane? Obrigado pela sua audiência, pelo carinho da sintonia. Agora tem Atitude 67. Enquanto isso, você vai mandando sua mensagem, viu? Vai mandando aí no 991063978. Manda aí o seu boa tarde, a sua figurinha. E vamos juntos até as 15 no nosso Frequência, até as 17 com o Sertanejo Bom Demais.

E aqui nós seguimos com o nosso Frequência 94, trazendo para você as melhores músicas, informações e a sua participação, né? A sua participação aqui no nosso WhatsApp 499-9106-3978. Participe comigo, vamos juntos até às 15 horas com o nosso Frequência. Você sabia que o litoral catarinense continua crescendo? Sim, dados recentes afirmam e mostram que cidade do litoral, né, as cidades do litoral estão entre as que mais aumentaram sua população nos últimos anos. Você sabia disso? Sim, continua em forte expansão populacional, econômica e imobiliária. Santa Catarina lidera ranking de atividade econômica do país, impulsionado pelo dinamismo dos municípios costeiros, que atraem milhares de novos moradores em busca de segurança, qualidade de vida e novas oportunidades. Que bacana, né? É Santa Catarina! Um lugar bom para se viver, um lugar bom para se morar, seja em qual região for, seja no litoral, seja aí no extremo oeste, seja no norte, no sul, enfim, né, todas as regiões aí de Santa Catarina são uma beleza para se morar. Aqui na nossa região, você que nasceu e cresceu aqui, foi criado aqui na nossa região, né? Mais Planalto Norte, Meio Oeste, né? Região Serrana. Você sabe que tem bastante variação climática, né? Por exemplo, aqui na nossa região da Serra Catarinense, né? Lages, enfim, tem dias quentes e tem dias também de frio, e frio intenso, né? Uma das poucas.

0: Norte, aqui em Santa Cecília mesmo, Taió, tem muita gente ouvindo a nossa programação do Frequência, viu? Tem muita gente mesmo.
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0: E nós vamos seguindo por aqui, um rápido intervalo chegando e já o nosso Clima 94.

0: Agora 14 horas com mais 44 minutos.
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0: Nosso Clima 94 está no ar, neste momento em Santa Cecília. O tempo parcialmente nublado, temperatura na casa dos 13 graus. Possibilidade de chuva aí na casa dos 25%, umidade em 86%, ventinho soprando a 3 km por hora. Esse é o nosso Clima 94.
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0: agradecer, né? Momento de gratidão. Quero agradecer você pela sua audiência aqui no nosso Frequência. Quero agradecer pela sua participação. Você que mandou mensagem, você que mandou seu áudio. 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Muito obrigado pela parceria de sempre. E o nosso Frequência vai ficando por aqui, viu? Vai ficando por aqui o nosso Frequência. Na sequência tem o sertanejo Bom Demais, ainda comigo aqui na apresentação, né? Mas sempre agradecendo você pela sua audiência e carinho da sintonia. Tá chegando mais música por aqui pra encerrar. É a última do nosso Frequência com Leleco, Em Busca da Minha Sorte, Fé em Deus e Seja Forte.
1: Isso. Vê se você conhece essa daqui, ó. Simbora.

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5: 94,5. Tá começando, que alegria! Mais uma tarde especial. São 3 horas da tarde com mais um minuto. E eu fico feliz da vida porque eu quero apresentar pra você o nosso sertanejo bom demais de hoje, dia 15 de junho de 2026, um dia de alegria, um dia de alto astral, um dia pra ficar na nossa memória, sim. Por quê? Porque temos mais uma oportunidade de viver. 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O nosso sertanejo tá no ar. É o sertanejo bom demais na rádio que vai muito mais longe.
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5: Pra ficar mais perto de você, amigo, de você, amiga, e de toda a nossa grande região, meu amigo Bassora, tá ouvindo a programação aí? Manda um joinha aí, Bassora. Manda um joinha aí. Pessoal que tá ligado com a gente aí na nossa super programação, nesse dia 15, é segundona, pra começar bem a semana, o nosso sertanejo começa assim, ó. Com Kleber e Cauã, a participação é de Jorge. Bora!

0: E o nosso sertanejo bom demais continua por aqui, trazendo para você as melhores músicas, com certeza, do sertanejo. Deixa eu mandar abraço aqui, pessoal que tá ligadinho com a gente, né? Um super abraço para toda a galera lá da Agromaster, né? Ligados com a gente aqui na programação, meu amigo Marcão, toda a sua equipe, nossos patrocinadores, inclusive aqui do nosso sertanejo bom demais. Vai participando, vai mandando sua mensagem, vai mandando seu alô, tá ouvindo aí? Cadê os amigos das máquinas pesadas aí, hein? Cadê a galera aí da caçamba, do caminhão, do trator, da retroescavadeira? Cadê os amigos? Vamos participando comigo. Agora tem Panda.
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0: Por aqui nós seguimos com o nosso sertanejo bom demais. Aí você ouviu música com Henrique Juliano, Ele Quer Ser Eu. Também anteriormente Panda, O Que É Que Você Viu Em Mim, a participação de Gustavo Lima. E aqui nós seguimos, né? Quem mandou boa tarde aqui pra mim, tá lá na máquina pesada, é o Sidney, né? Um super abraço pra você. Quem mais tá pedindo Turbinada do Zé Ricardo e Thiago? É o Rian. Alô, Rian Lima, tá ligado com a gente? Super abraço pra você. Obrigado pela audiência, pelo carinho da sintonia, viu, meu irmão? Vamos seguindo por aqui com mais música. Zé Neto e Cristiano. Essa tá em alta, hein? Tá em alta ainda, quase todo dia.
1: Ó. 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
0: Por aqui nós seguimos com o nosso sertanejo bom demais. Eu quero mandar um abraço, né, lá pra galera do Suco do Pica-Pau, né, que estão ouvindo a programação. É o seu José Luiz. Alô, alô, meu amigo. É o Vurtinho, né, tá na programação. E muito obrigado pela audiência, pelo carinho da sintonia. Por aqui nós seguimos com Felipe Rodrigo.

Esse é o nosso sertanejo bom demais. Deixa eu mandar uma excelente tarde, né? Lá pra Neuza Bianec, que tá ligada com a gente. A Marilene Guetten também tá mandando seu boa tarde aqui, uma figurinha, né? Um super abraço, obrigado pela audiência, pelo carinho da sintonia de vocês, viu? Obrigado mesmo. O pessoal que tá participando com a gente, mandando aí suas mensagens, mandando seu alô. Daqui a pouquinho, né, tem o nosso Giro do Esporte com o Jean Andrade, tem mais música e nós vamos felizes da vida até às 17 horas. Daí às 17 começa mais programação boa pra você aqui com o Gilmar Santos e o Bailão da 94. Bacana, né? Show de bola é estar aqui apresentando essa super programação pra você. Vamos juntos, que agora tem mais música chegando, viu? Agora tem João Mineiro e Marciano, Minha Serenata. Essa aí é pra relembrar mesmo, viu? Essa aí, rapaz... Vou pesquisar o ano dela aqui pra você.

0: Minha serenata, João Mineiro e Marciano, ao som dessa música, a gente vai contando pra você quando que foi o lançamento, viu? O lançamento dessa música aí. A música sertaneja Minha Serenata é a composição de João do Reino. Foi eternizada pela dupla sertaneja João Mineiro e Marciano, né? Essa que a gente tá ouvindo, inclusive. E o sucesso romântico marcou a efervescência do romantismo sertanejo durante a década de 1980. Viu só? 1980, lá na década de 80, João Mineiro e Marciano gravaram essa música aí, ó. Um sucesso romântico, né, então, que marcou aí o up, né, do romantismo sertanejo. Bacana, né? Esse é o nosso sertanejo bom demais.
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0: Rápido intervalinho, na sequência tem mais música pra você.

0: Agora 15 horas com mais 30 minutos, uma excelente tarde para você.
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2: O maior evento mundial de futebol, a Copa do Mundo, está acontecendo nos Estados Unidos, no México e também no Canadá. Teve estreia do Canadá na última sexta-feira, empatando com a Bósnia pelo placar de 1-1. Os Estados Unidos também entrou em campo para sua estreia e fez uma das melhores apresentações até o momento. Estados Unidos 4, Paraguai 1. A notícia positiva para o Paraguai foi o gol de Maurício. Os torcedores brasileiros, principalmente os torcedores do Palmeiras, vibraram muito com o gol do brasileiro Maurício, recém-convocado para a seleção paraguaia, mas a vitória foi dos Estados Unidos. No sábado, Catar e Suíça empataram em 1-1. O Brasil fez a sua estreia e empatou com o Marrocos pelo placar de 1-1. A Escócia venceu o Haiti pelo placar de 1-0. Ontem, domingo, a Austrália venceu a Turquia por 2-0. A Alemanha venceu Curaçao pelo placar de 7-1. Grande vitória da equipe da Alemanha, que traz uma memória não tão boa pelo placar para os brasileiros. Holanda e Japão empataram em 2-2. A Costa do Marfim venceu o Equador pelo placar de 1-0. Com as informações para o Giro do Esporte, Jean Andrade.
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1: Por aqui nós seguimos, mandando um super abraço lá pro meu amigo Anilson Quadra, né? Tá ligadão com a gente aqui na nossa super programação. Também quem tá mandando seu boa tarde é o Valdenir de Monte Carlo. Ele pede a música com Daniel Loira do Carro Branco e oferece pra todos que gostarem e pra torcida do Flamengo. Será que tem torcedor do Flamengo ouvindo aí? Confirma aí no 991063978, 991063978. Tem torcedor do Flamengo aí? Tem Gustavo Lima agora.

0: Por aqui nós seguimos o nosso sertanejo bom demais. Que bloco musical, hein? Com Felipe Falcão, ponto G, ainda Lua Santana, Feiticeiro, e Gustavo Lima, Dança Comigo, Embaixador. E você, tá na sua casa? Tá onde, hein? Tá no trabalho? Tá aguardando aí pra bater o ponto daqui a pouquinho pra casa? O que você tá fazendo nesse momento, hein? Conta pra mim aí no 99106-3978. Os amigos aí das empresas, das indústrias, você que sintoniza a nossa programação, seja onde estiver, fica o nosso registro de gratidão, meu. Muito obrigado pra você, tá bom? Vamos pra um rápido intervalo? Eu volto já com mais música pra você.
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0: Agora 15 horas com mais 45 minutos.
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1: É o nosso sertanejo bom demais aqui na 94,5. Deixa eu mandar abraço quem tá participando.

comigo aqui, lá na máquina pesada, é o Luiz Scheidt. É, tá ligado com a gente aqui na programação. Também quem tá mandando boa tarde aqui, né, e pedindo música do Zé Neto Cristiano, é o Roberto, né, Roberto Grânima. Ô Roberto, essa já foi no começo do programa, tá? Quase todo dia do Zé Neto Cristiano já rodou por aqui, beleza? Agora tem Hugo e Guilherme. Vazou na Braquiara. Boa tarde pra você.

Agromaster, Luper Pneus, Supermercado Medeiros, Medeiros Farma, JH Variedades, também Dema Tintas, pela parceria de sempre, agradecendo você que participou, né? Muita gente participando com a gente aqui todos os dias também no nosso Frequência, no nosso Sertanejo Bom Demais, muito obrigado. E eu vou ficando por aqui e você fica ao som de Ana Castela. Você vai ver no dia que eu sair de casa. Música boa! Até amanhã! Tchau, tchau! Na sequência, Gilmar Santos e o Bailão. Até mais!

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7: Maravilha, já estamos chegando com o nosso Bailão da 94. Aqui na sua segunda-feira, dia 15 de junho de 2026. Por aqui, Gilmar Santos, com o maior carinho do mundo. Nesse fim de tarde de tempo fechado, temperaturas amenas. Estamos com 12 graus nesse momento. Já liberando aqui para você o nosso 991063978. 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
5: É bailão, meu filho! E estamos de volta com o nosso bailão depois de um tempo, né? Já é o nosso terceiro bailão, é isso? Acho que é por aí, né? 991063978 para você interagir com a gente, como diz o Chiquito de Bordoneio, final de tarde, para abrir muito bem o nosso programa de hoje. Vamos aqui!

Resenha musical, guardanapo aqui no nosso bailão e ainda Chiquito e Bordoneio final de tarde. Só musicão rolando pra você aqui em 94.5, a nossa rádio preferida. Segunda-feira, toda especial, finzinho de tarde, todo mundo já esperto, né? Porque você fica com preguicinha no comecinho do dia, rapaz. Passou ali umas horas que você toma um café, ou às vezes sai pra trabalhar, aí você já se obriga a se espertar, né? É assim que funciona. Música nova do Grupo Marcação pra fechar o nosso primeiro bloco do Bailão da 94, no dia do seu noivado.

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1: Maravilha, tá aí às 17h17, a hora da coincidência. O nosso Bailão da 94 continua pra você. É só você participar aí, deixar o seu alô no 991063978. Pede a sua música e manda pra quem você quiser. Pessoal que tá no comércio ainda, tá saindo do trabalho agora, você que tá no carro, no caminhão, amigos aí curtindo a gente nos consultórios, escritórios, um abraço mais que especial. Agradecer aqui a companhia da Lourdes. Ô, Lourdes do céu, não tem essa música, menina. É, terceira dimensão, não tenha medo de amar. É que o bailão, ele é animado, tá? Tem que ser música animadinha, senão com essas aqui a gente vai chorar, ó. Deixa eu puxar um pouquinho do YouTube aqui, mas eu não posso tocar do YouTube. Minhas armas, segunda-feira ainda, Lourdes. Vou ficar te devendo essa aí, viu? Rogério Magrão e banda, e a moda que incomoda.

0: 7h27 agora na programação. Corpo e Alma Perigosa e Linda, lá pra Lourdes, né? Com o seu pause. Banda Energia Nova, Chance Boa e Rogério Magrão e Banda, A Moda que Incomoda. Deixa eu agradecer aqui também meu amigo Sebastião Grem, tá pedindo uma dos Atuais, se não tocou ainda. Vamos achar aí, né, rapaz? Hilda Silva tá na audiência, Hilda. Meu amigo Luciano tá sintonizado com a gente lá, o Luciano. Tá mandando um abraço pro meu irmão Giovanni, que tá visitando aí nossa Santa Cecília. Tava aqui na rádio, inclusive, comigo, né? Um abraço, Luciano. Obrigado pela audiência sempre aí. Tem intervalinho chegando e a gente volta já. O bailão continua.
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3: Vamos lá, já estamos de volta com o nosso Bailão da 94. As melhores músicas de bandas, claro, e a gauchinha boa também, né? Animadinha, animadinha, da boa. Meu amigo Anderson Borges está na audiência aí também, rapaz. Opa! O meu amigo Elson Moraes sintonizado com a gente. Na escuta aí 100%, que coisa boa. Alma Latina.
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1: Bailão é desse jeito, rapaz. Daí o grupo Rodeio do Potreiro, A Janela, Alma Latina, Prometendo Amor, do DVD 25 anos. Zicão aí, rapaz. Vamos lá agora, 17h38, meu amigo Gilberto. Tá curtindo o nosso programa lá em Blumenau, Gilberto. Um abraço pra você aí, pra Fabi também, né? É Fabi? Tá pedindo aqui a 3x4 do San Marino. Vamos trazer aqui na versão do Rogério Magrão e Banda, do DVD 10 anos, né? A gente já tocou o Rogério Magrão, mas como San Marino é a mesma coisa, então vai embora, né? Ó.
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1: Vamos curtir, Bailão da 94, e você pedindo a sua favorita. É segunda-feira hoje.

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0: Bom, nesse momento em Santa Cecília estamos com 11 graus de temperatura, o céu segue bastante nublado, assim como ficou praticamente o dia todo, né? Sol quis aparecer, mas ficou meio tranquilo, né? Não tem previsão de chuva para nossa noite, mínimas hoje ficam em 7 graus. Então baixa um pouquinho mais ainda a temperatura. E para amanhã, terça-feira, dia de sol com algumas nuvens e névoa ao amanhecer. Noite com poucas nuvens, mínimas de 7 com máximas de 16 graus.
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1: E já estamos de volta com o nosso Super Bailão da 94. Abraçando os nossos amigos aí que estão curtindo o nosso programa sempre, sempre. Vocês que fazem o sucesso, não só do Bailão da 94, mas de todos aí os nossos programas, né? Agora tem a Maruca. Deixa eu agradecer aqui a audiência da minha amiga Ana da Luz. Mas trabalhando esse horário? Ou é eu? Ah, eu tô trabalhando nesse horário. Deus abençoe sempre também, mandando uma música lá pro Luciano, irmão dela, né? Diz que ontem foi lá na casa dela fazer um pastelzinho com ela. E isso não tem dinheiro que pague. Isso aí. Né? A união da família, né, Ana? Não é dinheiro, né? É amor, é alegria, é paz. Quando todo mundo tá com saúde, então, aí tá louco, né? Deus abençoe sempre vocês e essa família querida que a gente gosta muito. Tá bom, Ana? Essa música eu não consigo tocar nesse horário aqui. Vou mandar uma música bem boa pra vocês aí, tá bom, minha amiga? Obrigado pela audiência especial no nosso Bailão da 94.

0: Champion na programação, endereço errado. Ainda Nave Som e teve Portal Gaúcho também com a Maruca. Vamos encerrando aqui esse nosso essa primeira hora do programa, né? Primeira parte aí. Mas depois da Ave Maria a gente volta com mais bailão. O Jerry escutando no caminhão, descendo a Serra do Espigão, Rio de Janeiro ao destino. Ô, rapaz, vai longe. Tá mandando pra todos os ouvintes a barquinha de ouro. Um abraço aí, rapaz. Vai ser com essa que vamos fechar, então, o nosso programa de hoje.
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0: Não, rapaz, não. Aí, agora deu boa, né? Vamos fechar com a versão aqui do Guilherme Silva. Só que eu não sei onde é que tá essa música, rapaz. Aí, acho que agora deu boa. E daqui a pouquinho, depois da oração da Ave Maria, a gente volta com mais Bailão da 94 pra você. Obrigado pela sua audiência e uma ótima noite de segunda-feira.

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4: Louvado seja o nosso Senhor Jesus Cristo. A resolução. Resolução do quê? Sobre o noivado de Santa Cecília. O que aconteceu nesse período que antecedia o casamento de Santa Cecília? Primeiramente, lembramos da pureza de Santa Cecília e a promessa que ela tinha feito de ser totalmente de Jesus Cristo. E ela então se casa com Valeriano. E Valeriano quis ver o anjo que protegia Cecília. E Cecília falou para ele: para você ver o anjo que me protege, você tem que ir até o bispo nas catacumbas, conversar com ele, ele vai te catequizar e aí assim você virá o anjo que me protege. E assim Valeriano foi, teve a catequese com o bispo, conheceu os valores eternos que Jesus deixou e ao chegar frente a Cecília, já batizado, eles rezam junto a Deus e ele sente a presença de Deus que cuida de Cecília, que não deixa nada a ela acontecer. Valeriano continua sendo esposo dela, mas não consome o casamento. Eles vivem como irmãos e vendo que eles não se deixavam, o governador manda matar Valeriano em frente de Cecília para ver se ela abandonava a fé em Jesus. Mas mesmo assim, ela não abandonou a Jesus Cristo, mesmo vendo aquela pessoa que tinha se convertido à fé cristã, doando a sua vida por Cristo. Então que Santa Cecília vá nos ensinando com os fatos da vida dela, que nós estamos nesse momento paroquial da Ave Maria, lendo, rezando juntos. E lembramos a nossa comunidade que haverá o retiro para jovens no dia 28 de junho, a partir das 13h15, no salão da nossa Igreja Matriz. O link das inscrições estarão sempre nas nossas redes sociais, para que assim possamos nos inscrever para esse momento que oferecemos. Oração pelas vocações. Jesus, Mestre Divino, que chamasse os apóstolos para vos seguirem, continuai a passar pelos nossos caminhos, pelas nossas famílias, pelas nossas escolas e continuai a repetir o convite a muitos de nossos jovens. Dai coragem às pessoas convidadas, dai forças para que vós sejam fiéis como apóstolos leigos, como diáconos, padres e bispos, como religiosos e religiosas para o bem do povo de Deus e de toda a humanidade. Amém. O anjo do Senhor anunciou a Maria e ela concebeu do Espírito Santo. Ave Maria, cheia de graça, o Senhor é convosco. Bendita sois vós entre as mulheres e bendito é o fruto do vosso ventre, Jesus. Santa Maria, Mãe de Deus, rogai por nós, pecadores, agora e na hora de nossa morte. Amém. Eis aqui a escrava do Senhor. Faça-se em mim segundo a vossa palavra. Ave Maria, cheia de graça, o Senhor é convosco. Bendita sois vós entre as mulheres e bendito é o fruto do vosso ventre, Jesus. Santa Maria, Mãe de Deus, rogai por nós, pecadores, agora e na hora de nossa morte. Amém. E o Verbo se fez carne e habitou entre nós. Ave Maria, cheia de graça, o Senhor é convosco. Bendita sois vós entre as mulheres e bendito é o fruto do vosso ventre, Jesus. Santa Maria, Mãe de Deus, rogai por nós, pecadores, agora e na hora de nossa morte. Amém. Rogai por nós, Santa Mãe de Deus, para que sejamos dignos das promessas de Cristo. Oremos. Derramai, ó Deus, a vossa graça em nossos corações, para que, conhecendo pela mensagem do anjo a encarnação do vosso Filho, cheguemos por sua paixão, morte e cruz, glória e ressurreição, por Cristo Senhor nosso. Glória ao Pai, ao Filho e ao Espírito Santo, assim como era no princípio, agora e sempre. Amém.
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1: Estamos de volta com o nosso Bailão da 94. Deixa eu agradecer aqui o Beto, que também tá ouvindo lá, né, Beto? Música lá pro tio Pide, Rosalvo, Silvano e quem estiver ouvindo, risca a faca. Meu amigo Artêmio também tá sintonizado. Aí, Artêmio.
2: Artêmio do Campo do Arião. Tô pedindo uma música aí, o Bar da Esquina. Tô oferecendo pro Vardir, a família dele, pro seu Argemiro, pro Lá que é a família, pro Luciano, pro Marquinhos e a família. E quem gostar da música, que seja uma noite abençoada pra tudo nós. O dia foi muito bom demais.
1: Que bom, Artêmio. Um abraço aí, amigão. Obrigado pela audiência. E agradecer aqui o meu amigo Volney também. Meu amigo Volney de Souza, lá do bairro Nossa Senhora Aparecida. Tá com o rádio ligado aí 94.5 também. Segura o musical, JM.

0: Bar da Esquina, com banda Passarela no nosso programa musical JM Risca Faca. Mandar um abraço lá pro meu amigo José Fogaça, que tá na sintonia aí, né? Tá na máquina ainda lá no pátio da firma e com o radinho ligado na nossa 94.5.
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1: E já estamos de volta com o nosso bailão. Agradecer aqui também meu amigo Gerson Silva. Tá sintonizado com a gente também. Tá na peleia aí, né, rapaz? Que coisa boa. Vamos com a banda Tô De Novo, Deixaria Tudo.

0: E pra quem gosta de um fandangão, tá aí os quatro gaudérios, né? Fibra Galponeira, Grupo Matizes dependente dela e Banda Tô de Novo, Deixaria Tudo. Minha amiga Cândia, do Campo do Areão, tá ouvindo, Cândia? Boa noite pra você, pro Aldair aí, obrigado pela audiência. Um abraço pro Evaldo também, né? Ô, rapaz, nosso bailão tá passando rápido aí. Faltam apenas 29 minutos pro fim do programa, mas dá tempo de você participar aí e pedir o seu sucesso. Então vai lá.
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2: Atenção, produtor! O Sistema CNA, FAESC, Senar, Sindicatos alerta que o Certificado de Cadastro de Imóvel Rural, o CCIR 2026, já está disponível para emissão no sistema do INCRA. O documento é obrigatório para comprovar a regularidade cadastral do imóvel rural. O prazo para o pagamento da taxa de serviços cadastrais segue até o dia 17 de junho. A emissão do CCIR é indispensável para operações como compra e venda de propriedades, arrendamento, atualização de matrícula em cartório, acesso a financiamentos e políticas públicas, entre outros benefícios. A emissão do documento pode ser feita no portal do INCRA. A FAESC informa que os sindicatos rurais estão preparados para orientar e auxiliar os produtores na consulta e emissão do CCIR. Os contatos dos sindicatos rurais podem ser consultados no site do Sistema FAESC.
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0: Olá, estamos de volta com a nossa programação super especial e a música nova do Talagaço que tá tocando bastante aí. Ah, a loira tatuada com rainha musical.

maravilha. Tá aí o Terceira Dimensão pra gente matar saudades. Se quiser chorar, pode chorar. Alagaço também aqui no nosso programa. Participação do Rainha Musical. Quem tá com a gente também, meu amigo Cláudio Tassir. Tá sempre ligado aí, desejando uma excelente semana pra todos nós, lá na Fazenda Caraguatá, em São Cristóvão do Sul. Ô, rapaz! Obrigado pela audiência aí, o Cláudio Tassir. Vamos lá? Essa aqui vai pro meu amigo Setenarski, que tá curtindo a nossa programação. 10 graus lá na Colônia Maiada, homem do céu. É, show de bola. Um abraço, amigão. Obrigado pela sintonia. Ontem tava numa festança e levou o Domingão da 94 lá, né, rapaz? Coisa boa.

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4: E a gente continua com o Bailão da 94 agora na reta final, né? Faltando aí 13 minutinhos pro final do programa, edição desta segunda-feira. Boa noite, tudo legal? Toca Morena Misteriosa do Céu e Cante. Tamo junto, é a Paula Camila em Curitibanos ouvindo nosso programa. Que dor no meu... Tá bom então, né? Um abraço pra vocês aí.
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4: Só pede essa música, eu acho que é divulgação, será o Paula? Eu gosto muito dessa música. Um abraço, meu amigo Ademir, em Ponte Alta, também curtindo a nossa Alvorada FM. Alô, Ademir, obrigado pela audiência. Demais ter a sintonia dos nossos amigos aí. Vamos com... André Renner, né? O André Renner tá lançando aí, cada dia, uns modões. Muito show de bola, rapaz. Vamos trazer uma boa dele aqui. Uma regravação bem bacana. Vamos buscar ao vivo aqui mesmo, porque ao vivo é assim mesmo, rapaz. É. Eu acho que pode ser essa aqui, ó. Uma música muito conhecida. Os corações não são iguais. Vamos curtir.

E a banda Céu e Cante na programação, a Morena Misteriosa. E assim vamos encerrando mais uma edição do nosso programa. Abraçando você, meu amigo, minha amiga. Agradecendo a maravilhosa audiência. Agradecendo Veron Telecom, né? Meu amigo Alessandro com toda a equipe lá. Meu amigo Alceu, um abraço pra vocês. 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De toda a nossa grande região aí. 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Bom, fechando então com o Grupo Bailaço, participação de Mari Rafa, Te Quero Só Pra Mim. Deixa eu agradecer também aqui, claro, a companhia da Clara, né, Clara? Tá curtindo a gente, chegou agora há pouco do trabalho aí, mas o radinho sempre na alvorada, né? Que coisa boa. Caixinha de som lá, tremendo as paredes com as nossas bandinhas. Obrigado, meus amigos, pela maravilhosa audiência, uma ótima noite, que a nossa semana continue boa. E amanhã, às 6 da manhã, estaremos por aqui com Mateando na Alvorada. Eu espero você. Boa noite, tchau, tchau.

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5: Muito boa noite, estamos começando mais uma edição do Flashback 94, edição desta segunda-feira, dia 15 de junho de 2026. Muito prazer, Fabiano Carlos, a partir de agora, pra gente matar a saudade, curtir as músicas do passado, aquelas que marcaram época, década de 70, 80, 90 e começo dos anos 2000, é muita música nacional e internacional para você no Flashback 94. Vamos começando? Aumenta o som aí, que a gente começa assim, ó, com Ace of Base, Luca e Silver Puzzle.

0: 714.
1: Muito bem, de volta em mais um bloco do nosso Flashback 94. Agora vamos curtir aqui, nesse bloco especial, Sissy Cat, Nenhum de Nós, Sabrina Salerno e Charlie Brown Jr. Boa noite pra você. Até às 9 tem Flashback 94.

0: 7h30.
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3: 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Você no trabalho, você em casa, você levando Alvorada FM de carona, hein? Vamos com mais músicas para matar saudade? As velhinhas do seu rádio. Abrindo esse bloco, tem Renato Russo mais uma vez. Depois tem a Barbie Girl com Aqua, Skank Pacato Cidadão e By My Side e Nexus. É o nosso flashback no ar.

Você está muito bem com o Flashback 94, de segunda a sexta e aos domingos também, claro, né? Domingo, num programa especial, a partir das 5 da tarde até as 7 da noite, aqui na sua Alvorada. Vamos com mais músicas? Ah, que deixa eu mandar um abraço pra galera de Ponte Alta do Norte, o Júlio e a Cris, que ouvem muito nosso Flashback 94, pro meu amigo, o Giovanni, também sempre curte a nossa programação, para o Luciano Furtado, pra Camila, pra galera que ouve o nosso Flashback 94 todas as noites. Agora, começando mais um bloco, Clau e Vanessa Coração.

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2: 7:59.
3: De volta aqui no Flashback 94, no último bloco, a gente curtiu Ira, Dias de Luta, A La Carte, Dr. Doctor e Klaus e Vanessa Coração. Agora, vamos trazer o Anjos do Hangar, que começou lá na década de 2000, no comecinho dos anos 2000, trazendo muita música boa, Anjos do Hangar, hein? E essa a gente mata a saudade, Bolero. Ainda tem Bad Boys Blue, sucesso da Kátia e Venga Boys.

0: 8:16.
1: Pra você que tá ligado na 94.5 até as 9 horas da noite, tem o nosso Flashback 94, nesta segunda-feira fria, segunda-feira 15 de junho, é gelada, e você que tá aí no aconchego do seu lar, curtindo nossa programação, abraço pra Mariana, sempre ouve Flashback 94, lá pro nosso amigo o Giliar, o meu amigo Graxa do Guilherme Howen, também lá pro Artênio no Campo do Areião, a Cândia também, o Adair no Campo do Areião, e pra minha amigona, a Neuza, que também tá sempre ouvindo a nossa programação em Curitibanos. Abrindo mais um bloco, tem Copacabana Beach, o mel da sua boca e muito mais pra você.

0: 8h32.
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2: Aqui a música não para, que os sucessos do passado a gente mata a saudade. Músicas nacionais e internacionais aqui na Alvorada FM. Agora vai lá pra Luciane, que gosta muito dessa música que eu vou tocar agora, hein? Palpite, Vanessa Rangel, The Cure, Cogumelo Plutão e Ottawa.

0: 8h48.
1: E agora, voltando pra você, pra dizer que é o último bloco do Flashback 94 de hoje. A gente vai curtir Creed, Legião Urbana e muito mais, tá? Amanhã tem mais Flashback da 94, a partir das 7 horas da noite, aqui na sua Alvorada. Um abraço pra você, até amanhã. Tchau, tchau.

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1: Está no ar a Voz do Brasil. As notícias do governo federal que movimentaram o país no dia de hoje.
2: Boa noite.
3: Boa noite para você que nos acompanha em todo o país.
2: Segunda-feira, 15 de junho de 2026.
3: Vamos ao destaque do dia: transporte público coletivo.
2: Novo marco regulatório é sancionado pelo presidente Lula.
3: Ele muda as formas de financiamento do sistema e moderniza a regulação sobre as empresas que operam para melhorar a qualidade do serviço.
2: Na nossa entrevista do dia, nós conversamos com o secretário nacional de mobilidade urbana, Marcos Daniel. Do Santos.
4: A gente tem nessa norma, ela abarca desde uma linha de trem ao metrô, a um corredor de ônibus, a um ônibus convencional, a um micro-ônibus, a serviços de barca. Então, precisa de diretrizes nacionais para que a população possa ser atendida com a qualidade que merece.
3: Você vai ouvir também: presidente Lula chega à França para participar da reunião do
2: G7. O presidente já teve hoje reuniões com os presidentes da Suíça e da França.
3: E vai discutir nos próximos dias a reforma de organismos como a OMC, regulação da inteligência artificial e regras para exploração de minerais raros.
2: E ainda, educação.
3: Estão abertas as inscrições para o Sisu Mais, uma nova oportunidade para quem fez o Enem e não foi selecionado na etapa regular. Gabriela Noronha.
5: Será uma espécie de repescagem das vagas que não foram preenchidas na etapa regular. Estão sendo ofertadas 9.436 vagas em 532 cursos.
2: E desenrola Fies, já renegociou 5 bilhões e 300 milhões em dívidas de ex-estudantes, com descontos de até 99%.
3: Hoje, na apresentação da Voz do Brasil, Mariana Jung.